0: 21 horas e 19 minutos.
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2: 21 horas e 29 minutos.

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1: 21 horas e 50 minutos.
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2: 22 horas e 11 minutos.
3: Grava o nome dessa música aí.

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3: Meia-noite.

Boa noite, irmãos e irmãs. Senhor, fica conosco. Já é tarde, já terminou o dia. Obrigado, Senhor, por tudo que conseguimos fazer hoje, pela nossa família, por quem trabalhamos, pelos nossos amigos e amigas que encontramos. Dá gosto, Senhor, trabalhar convosco na construção de uma humanidade mais feliz e de um mundo mais humano e fraterno. No entanto, Senhor, pedimos perdão por aquilo que poderíamos ter feito e não fizemos. Poderíamos ter dado e exigido um pouco mais de nós. Amanhã, porém, teremos uma nova oportunidade. Procuraremos fazer aquilo que estiver dentro de nossas possibilidades. Esperamos encontrar-vos novamente, amanhã, fortalecidos e fortalecidas com a vossa graça, para realizar os propósitos que hoje renovamos na vossa presença. Amém. Pai nosso que estais no céu, santificado seja o vosso nome. Venha a nós o vosso reino, seja feita a vossa vontade, assim na terra como no céu. O pão nosso de cada dia nos dai hoje, perdoai as nossas ofensas, assim como nós perdoamos a quem nos tem ofendido. E não nos deixeis cair em tentação, mas livrai-nos do mal. Amém. Ave Maria, cheia de graça, o Senhor é convosco. Bendita sois vós entre as mulheres, e bendito é o fruto do vosso ventre, Jesus. Santa Maria, Mãe de Deus, rogai por nós, pecadores, agora e na hora de nossa morte. Amém. Glória ao Pai, ao Filho e ao Espírito Santo, como era no princípio, agora e sempre. Amém.

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0: Meia-noite e 19 minutos.
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0: uma hora.
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0: 1h22.
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0: 1:58.
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0: 2:19.
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0: 2 horas e 40 minutos.
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0: 3:01.
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0: 3:21.
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0: 3:39.
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1: 4:13.

0: 4h40.
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4: 4h55.
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Bom dia, irmãos e irmãs. Senhor, dormimos bastante, descansamos e estamos dispostos e dispostas para o dia que agora se inicia. Nós te agradecemos pelo sono repousante que tivemos nesta noite e queremos te dizer que durante o dia inteiro queremos estar na tua presença. Queremos enxergar-te em nossos lugares de trabalho, nas pessoas com quem cruzamos pelas ruas, nos marginalizados que encontramos. Faze que tenhamos para cada um deles e delas uma atitude digna de cristãos que carregamos conosco. Que sejamos pacientes, caridosos e caridosas com as crianças e que aprendamos a corrigir sem humilhar, a amar sem adular e a fazer aquilo que teu Filho Jesus Cristo veio fazer entre nós, viver uma vida inteira de amor no serviço aos irmãos e às irmãs. Que todos e todas tenham um bom dia, um bom trabalho e que o Senhor Jesus permaneça sempre em nossos corações. Glória ao Pai, ao Filho e ao Espírito Santo, como era no princípio, agora e sempre. Amém.

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2: Eita, que maravilha. Bom dia, meus amigos.
3: Bom dia.
2: Uma excelente quinta-feira, 15 de outubro de 2026. Você ligado aqui na Rede Oriente FM. Muito prazer, Marcos, por aqui lhe fazendo companhia nesse clima bacana. Muita moda boa pra você que sintoniza em nossa programação. Muito obrigado pelo carinho, pela companhia. Até às 8 tem aquele modão que você gosta de ouvir. E é claro, você participando, ajudando a fazer o programa aqui no nosso telefone e WhatsApp. Bom dia, bom dia. Vamos juntos na número 1 do seu rádio. Muita moda boa pra você sempre na audiência com a gente. 5 e 3 agora. Bom dia.

0: Eduardo Costa na Oriente. Tem modão bom demais pra você na sintonia aqui no Amanhecer Sertanejo.
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0: Muita moda boa. Abraçando aqui os amigos sempre com a gente, ligados no Amanhecer Sertanejo. Meu amigo Vicente, bom dia pra você. Alô, Santa Maria de Itabira, os amigos aí com a gente. Os amigos do Cotovelo, sempre na sintonia. Quem tá com a gente também é a Ritinha de Santo Antônio do Rio Abaixo, também ligada com a gente. A minha amiga Nice, Fazenda Jacutinga. Alô, Medina, toda a região aí na sintonia. Obrigado pela companhia. Abraçando aqui também quem mais tá com a gente. Alô, Tiago, amigo Tiago do Clube do Poker, H2 Clube, Campinas, São Paulo. Também na sintonia, mandando alusão aí para o pessoal da Fazenda Lagoa Velha. O Pedrão, Dona Zezas, Zé Dio, o seu pai Biambão. Na Fazenda Trucisco, os amigos Bifa, Chuchu, Leis, também a Rafaela, aí da Fazenda Lameiro. Alô, Dozinho, o Homem do Tempo, também tá aí na sintonia. Juvenal, Vulgo Vena, também com a gente. Alô, seu Clésio, da Fazenda Roça do Mato. Tiago, diretamente de São Paulo, mandando aquele alusão, aquele abraço para vocês aí na sintonia.

0: gente de Paulo e Paulino, Eta Modão, bom demais. Tô por aí. Já já tem mais pra você. Continue na Oriente.
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0: Agora 5:17.
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0: sempre bom ter você com a gente na Oriente. Bom dia, boa quinta-feira pra você na sintonia. Estamos de volta. 5h21.
17: Bom dia!
0: Só modão bom demais, amanhecer sertanejo, abraçando aqui os amigos. Minha amiga Laura tá na sintonia, os amigos aí da Estiva. Bom dia, Laura, fala comigo.
18: Oi, bom dia, aqui é a Laura da Estiva. Eu peço aquela música de Os Quatro Cantos da Casa. Certo. Oferecer para meus filhos, meus netos, minhas noras, meu marido e eu mesmo, e para vocês que eu quero escutar.
0: Obrigado, minha amiga.
18: Eu amo ela.
0: Beleza.
18: Amor, bom dia.
0: Bom dia, Laura. Alô, os amigos da Estiva, sempre na sintonia. 5h23, Teodoro e Sampaio na Oriente.

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1: Honra demais cantar com o trio Parada Dura, né?
2: Que prazer.

0: da moda bonita, trio Parada Dura, Zé Neto e Cristiano da Oriente.
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0: Só modão bom demais pra você na sintonia. Seu Eurico, bom dia, fala comigo.
3: Bom dia, Teoria da Pinheira. Manda um bom dia aí para o João na Fazenda Gavião. Perdão, idosinho da Zitinha na Lagoa Velha. Novozinho da Pingueira. Tiana em Cachoeira do Pajéu. Sula de Soraya. Anacílio do Araçavice. Antônio de Água Vermelha. Mesourão da Chapada. Sua amiga Fazenda Caldeirão. O cunhado do Tino Fazenda Ribeirão.
0: Certo.
3: E todos meus amigos da Pingueira. A Marcela de Cachoeira. Toda a região, aí você manda a de Roberto Carlos, a montanha.
0: Valeu, seu Eurico, os amigos da Pingueira, bom dia! Agora 5:30.

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1: Oriente 5h37.
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0: Família de volta no Amanhecer Sertanejo, 5h42, você ligado, um abraço, obrigado pela companhia. Alô Charles, meu amigo Charles, locutor, diretamente de Divisópolis, na sintonia também, falando com a gente. Bom dia, Charles.
1: Então, forte abraço aí para toda essa galera bacana aí curtindo. Galera bacana lá de Mata Verde, Minas Gerais, todo mundo aí na sintonia. Bom dia, uma ótima quinta-feira para todo mundo, que Deus abençoe cada um. Valeu, Marcão, tamo junto, meu brother.
0: Valeu, Charles, Divisópolis, Mata Verde, toda a região aí na sintonia. Alô, Vicente, os amigos de Santa Maria de Itabira, bom dia.

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0: Só moda boa na Oriente, abraçando aqui os amigos. Alô, Manu Freitas, de Pratinha, mandando um alusão para o seu pai, o seu Manuel, a sua mãe, Dona Meire, no Araçagi, para o tio Miltinho, em Pedra Azul, também na sintonia. A todos aí no Caminho das Índias, também ouvindo a gente, o esposo Maurílio, todos aí na sintonia. Obrigado, Manu, pela participação. Diretamente de Pratinha, Minas Gerais, ligadinha aí no Amanhecer Sertanejo. Quem tá com a gente também? Dona Ana, bom dia, minha amiga, aí na Comunidade Tombo, também ligadinha no programa, mandando alusão aí pros amigos e pras amigas aí na sintonia, curtindo Amanhecer Sertanejo. Só modão bom demais. Dona Anísia, alô, os amigos da Comunidade Água Boa, bom dia, bom dia.

boa demais, Lauriente, Maurício e Mauri, matando a saudade, sempre seu homem. Só modão boa demais no amanhecer sertanejo. Quem tá com a gente também, alô Ronaldo de Santa Luzia, Minas Gerais, mandando um abração, um beijão pra sua mãe Lelê, aí na cutia, tá ouvindo a gente também, mandando um abração também para o pai Raimundo, para todos os irmãos, toda a família e os amigos lá do Coxo, sempre com a gente. Um abraço, valeu Ronaldo, bom dia pra você. Ele pediu essa e a gente toca Fernando Mendes, pra matar a saudade.

0: matando a saudade na Oriente, Fernando Mendes, a desconhecida.
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0: 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Na Oriente, agora 6 horas.
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4: O anjo do Senhor anunciou a Maria, e ela concebeu do Espírito Santo. Ave Maria, cheia de graça, o Senhor é convosco. Bendita sois vós entre as mulheres, e bendito é o fruto do vosso ventre, Jesus. Santa Maria, Mãe de Deus, rogai por nós, pecadores, agora e na hora de nossa morte. Amém. Eis aqui a serva do Senhor, faça-se em mim segundo a vossa palavra. Ave Maria, cheia de graça, o Senhor é convosco. Bendita sois vós entre as mulheres, e bendito é o fruto do vosso ventre, Jesus. Santa Maria, Mãe de Deus, rogai por nós, pecadores, agora e na hora de nossa morte. Amém. E o Verbo Divino se fez carne e habitou entre nós. Ave Maria, cheia de graça, o Senhor é convosco. Bendita sois vós entre as mulheres, e bendito é o fruto do vosso ventre, Jesus. Santa Maria, Mãe de Deus, rogai por nós, pecadores, agora e na hora de nossa morte. Amém. Rogai por nós, Santa Mãe de Deus, para que sejamos dignos das promessas de Cristo. Oremos. Infundi, Senhor, como vos pedimos, a vossa graça em nossas almas, para que nós, que pela anunciação do anjo, vimos ao conhecimento da encarnação de Jesus Cristo, vosso Filho, por sua paixão e morte, sejamos conduzidos à glória da ressurreição, pelo mesmo Cristo, Senhor nosso. Amém.
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6: A Igreja tem mais de 2000 anos. É uma instituição humana e divina. Deus chamou os pecadores para operar neles a salvação. A Igreja, ela é una, é a mesma doutrina no mundo inteiro. Ela é santa porque tem a mão de Deus protetora. E se não tivesse, já teria se acabado. Católica, ela é universal para todos os povos, não faz discriminação de ninguém. E ela é romana porque a sede está em Roma. Mas a Igreja é um sacramento de Deus desse mundo, constituída pelo Espírito Santo, pela presença de Deus e por nós pecadores. Mas Deus perdoa o nosso pecado, queremos nos converter. A palavra apóstolo significa enviado por Deus. Jesus, o enviado do Pai, chamou a si 12 entre os seus discípulos e constituiu-os como seus apóstolos, fazendo deles testemunhas escolhidas da sua ressurreição e fundamento de sua Igreja. Deu-lhes o mandato de continuarem sua missão, dizendo: como o Pai me enviou, assim também eu vos envio a vós. E prometeu estar com eles até o fim do mundo. Então, a Igreja é interessante. Quer dizer, Jesus deu aos apóstolos a missão de continuar. Deu a eles o poder de determinar, de administrar esse povo de Deus, a Igreja, que está aberta para o mundo inteiro. Então, é um órgão divino e humano, porque tem a mão de Deus protetora e ela humanamente governada por nós. O Papa é o nosso sucessor de Pedro. Humanamente falando, o Papa é a cabeça dessa Igreja. Mas a cabeça mesmo da Igreja é Jesus. Nesse mundo humano é o Papa. Nesse mundo total é Jesus. Ele é a cabeça dessa Igreja, o povo de Deus.

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1: Oriente 6 e 4.
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0: ter você com a gente aqui na Oriente. Bom dia! 6:10 agora.
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0: Só modão bom demais, Amanhecer Sertanejo. Abraçando aqui os amigos na sintonia. Minha amiga Dona Bena, os amigos aí, Estiva, na sintonia também, participando aqui no programa. Alô, Dona Bena, bom dia.
2: Bom dia, Marcos. Essa é o seu nome, Malu. Para meus pais, Carlos, Gisele, Rogério, Dula, Luciana, Valentina, Maria Isabel, Maria Vitória, Guarani Mesa, Maria Aparecida, São Lourenço, Colino, Crauna, e Joyce, família de Vila Vargas. Desculpa, eu preciso tocar para mim uma música de Chico, de Chapeludo.
0: Certo, beleza, minha amiga, obrigado pela participação no Amanhecer Sertanejo. Quem mais está com a gente? Abraçando aqui os amigos, sempre aí na sintonia. Alô, alô, os amigos aí com a gente, obrigado pela companhia. Alô, Marcelo, os amigos aí da Olhos d'Água, também na sintonia, ligados aqui no Amanhecer Sertanejo. O Alex da Fazenda Recanto da Serra, mandando alusão aí para toda a família, sempre aí na sintonia também, obrigado pela companhia. Vamos juntos!

0: sabadão, voz demais na Oriente.
1: Henrique, Juliano e João Neto e Frederico.
0: Eita, moda boa.
1: Bom dia
0: pra você, meus amigos, aí na sintonia, abraçando aqui a turma, tá participando com a gente. Bom dia, quem tá na sintonia, bom dia, minha amiga. Quem tá com a gente aqui no programa, os amigos aí da Fazenda Paraíso, sempre na sintonia. Já já tem moda boa pra vocês. Vou falar aqui com meu amigo Júnior, tá na sintonia também, participando aqui com a gente. Bom dia, Júnior.
2: Bom dia, Marta, que é a Júnior do Paricé. Manda um mozão pra nós aí, Lourenço Lourival, sinto meu paraíso. Felicito todos os meus amigos que tá na escuta. Felicito meu amigo Miquel, que tá aí no curral tirando leite. Meu amigo é Elias, que já chegou, não. Daqui a pouco chega.
0: Beleza, Júnior. Bom dia pra você, Lourenço Lourival.

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1: Oriente FM. Oriente 6:22.
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Bom dia, na Oriente, 6h26, de volta no Amanhecer Sertanejo. Abraçando os amigos aqui na sintonia. Alô, Matheus, amigos aí da Pedra Lavrada, sempre na audiência com a gente. Bom dia!

gente, Leonardo. Alô, Carmen, amiga Carmen, os amigos em Passa Bem, sempre na sintonia. Bom dia, obrigado pela companhia. Quem mais está com a gente? Mais alô, mais abraços. Os amigos com a gente participando aqui no programa. Nossa amiga aí na sintonia, ligadinha no Amanhecer Sertanejo. Alô, Nilza, mandando um alusão especial aí para todos do bairro União, os amigos aí de Santa Maria, de Itabira, sempre com a gente. Obrigado, Nilza. A ligadinha no programa, os amigos na Fazenda Paraíso.

0: estou.
1: Amado Batista e Jorge, meu ex-amor, Salmadão, bom demais no Amanhecer Sertanejo. Já já eu volto com mais pra você.
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1: 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Agora 6h34.
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2: Qual é o seu problema que você está enfrentando? Você que tem me acompanhado aqui por esta emissora, ou você que me acompanha, me segue nas redes sociais, você que assiste os meus vídeos lá em meu canal no YouTube, Mestre Manuel de Ogum. E eu quero convidar você, meu irmão, minha irmã, que está me ouvindo agora, você que ainda não é inscrito em meu canal, você que ainda não conhece o meu canal no YouTube, inscreva-se, se inscreva em nosso canal. 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Você vai procurar lá, Mestre Manuel de Ogum. Mas neste momento, meu amigo, minha amiga, qual é seu problema? Qual é suas dúvidas? Que aflição te angustia? Tem uma doença misteriosa em tua vida, o qual você já andou tanto? Na tua casa já aparece uma farmácia de você tanto tomar remédio? Ainda não obteve a cura, a solução? Pare e pense, você pode estar sendo vítima de um problema espiritual, você pode estar sendo vítima de feitiçaria, de trabalhos de magia negra feito contra ti. Aí tem gente que diz, ah, eu não acredito nessas coisas, ah, pra mim essas coisas não existem, ah, não sei o que, berebebê. Oh, meu amigo, minha amiga, eu te digo, de tudo há e de tudo existe nesse mundo. É, de tudo existe e de tudo há. Portanto, meu irmão, Deus diz, homem sem fé, mulher sem fé, condenado no céu e derrotado na terra. Abre os olhos, viu? Abre os olhos, porque você que está aí agora me ouvindo, é com você mesmo que eu tô falando. Você que está aí tentando resolver uma situação e você não consegue. Você tá ali batalhando, tentando, quando tá bem próximo de você conseguir resolver uma situação, do nada, de repente, aí dá tudo errado. Tome cuidado, porque a inveja, o olho grande, é o pior feitiço que existe na face da terra. É o olho grande, viu? O olho grande é pior do que o feitiço. Tome cuidado, meu amigo. Tome cuidado, minha amiga.
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4: Quem escreve?

0: investigar seu marido e tentar descobrir o que está acontecendo. Agora, como ele não parece muito interessado, se pressioná-lo demais, o risco de ficar sozinha é grande. Você precisa mudar o jogo e resgatar a paixão do começo do relacionamento. Arrume tempo para se cuidar, seduza-o. Não faça cobranças e deixe as conversas sérias sobre a relação para depois.
1: Obrigado a todos pela sua audiência. 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Você está ouvindo o programa de autoajuda espiritual Sua Vida e Seus Caminhos com o Mestre Manuel de Ogum, que vem transformando a vida de muitas pessoas que procuraram o Mestre Manuel. Vamos agora aos depoimentos e testemunhos de pessoas que procuraram o Mestre Manuel para resolver seus problemas espirituais, que hoje se encontram felizes por ter conseguido alcançar a graça e resolver totalmente os seus problemas espirituais.
2: O testemunho de hoje é a pessoa que está aqui agora frente a frente comigo. Como é seu nome?
3: Eliana de Vila Boa.
2: Eliana de Vila Boa.
3: É, de Vila Boa.
2: Certo. A senhora está aqui na casa pela segunda vez para agradecer, né?
3: Agradecer, senhor.
2: Pela segunda vez, né?
3: Pela segunda vez, para agradecer seu Manel, que eu estava perturbada dentro de casa. Agradeço muito ele de ter me curado, que eu estou curada, graças a Deus.
2: Certo, tinha também a questão do esposo, né?
3: Que tinha saído de casa.
2: Tinha saído de casa, estava com outras.
3: Estava com outras,
2: né?
3: Voltou,
2: tá com a senhora?
3: Graças a Deus.
2: Ele lhe pediu desculpa, perdão?
3: Pediu desculpa, perdão.
2: É, pois é.
3: Estamos tranquilos dentro.
2: Está feliz, né?
3: Graças a Deus.
2: E a senhora está feliz hoje?
3: Graças a Deus, estou feliz, estou curada, tô boa, graças a Deus. Tô
2: a senhora, a senhora até engordou mais, não foi?
3: Graças a Deus, tô saudável.
2: É, com saúde.
3: Graças a Deus, saúde, engordei, melhorei minha cabeça, tava perturbada.
2: Certo, olha, minha irmã, a senhora está aqui para me agradecer a mim e a Deus, né? Porque esse dom foi um dom que Deus me deu.
3: Agradecer.
2: Para resolver todos os problemas espirituais.
3: Isso, e agradecer a Deus, primeiramente a Deus e depois
2: e a segundo,
3: seu Manel.
2: Certo, tá certo. Tá feliz com o esposo?
3: Graças a Deus.
2: Graças a Deus e aos trabalhos de luz, né?
3: Seu Manel.
2: Foi uma benção que a senhora encontrou aqui na casa, né?
3: Graças a Deus, uma benção que eu encontrei, uma solução de ter me curado.
2: É, fala seu nome.
3: Eliana, moro em Vila Boa.
2: Moro em Vila Boa.
3: Vila Boa.
2: Dando aqui hoje o testemunho de agradecimento.
3: É, dando testemunho de agradecimento.
2: Porque a senhora está feliz.
3: Estou feliz, graças a Deus.
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1: Atenção, não realizamos consulta espiritual gratuita. Desconfie de quem promete esse serviço sem cobrar nenhum valor, já que é necessário tempo e há despesas para realizá-la. E vamos prosseguindo com o programa Sua Vida e Seus Caminhos, com a apresentação do Mestre Manuel de Ogum, te mostrando a verdadeira solução para todos os seus problemas espirituais. Vamos ouvir agora uma carta de agradecimento.
2: A carta de agradecimento que tem aqui está em nome de Valdeci, moradora do município de Vianópolis, Goiás. Ela está muito feliz com os trabalhos de luz do Mestre Manuel e hoje participa do programa Sua Vida e Seus Caminhos para contar o seu testemunho de fé. E ela diz em sua carta: Mestre Manuel, eu com 22 anos nunca tinha namorado ninguém e me sentia muito insegura e não conseguia encontrar alguém que combinasse comigo. Quanto mais o tempo passava, mais triste eu ficava. Meu sonho sempre foi encontrar um homem certo para casar e ter filhos. Fui até o local de atendimento do Mestre Manuel de Ogum, pedimos que ele intercedesse pela minha vida amorosa. Cheguei em casa muito confiante no trabalho de luz que o Mestre Manuel de Ogum, e eu rezava todos os dias antes de dormir, sempre com o pensamento positivo que eu encontraria alguém especial. Eu sou vendedora. Certo dia no meu trabalho, fui atender um moço, que foi amor à primeira vista. E antes de ir embora para casa, conversamos brevemente. Eu fui à casa flutuando, com uma sensação muito boa. E para resumir a minha história, hoje esse moço é meu marido e já tenho um filho. E sou muito grata ao Mestre Manuel de Ogum. Hoje sou muito feliz com meu amado marido.
3: Graças a Deus que estamos aqui para finalizar este programa de fé, este programa de amor, de esperança, esse programa de luz. Eu convido vocês, amigos, ouvintes e amigas, a colocarem um copo com água pertinho do seu rádio, do seu aparelho de som, uma peça de roupa daquela pessoa que está doente, uma peça de roupa daquela pessoa que bebe e não se domina, uma peça de roupa daquela pessoa que vive no mundo das drogas. Coloque também a chave do seu carro, a chave da sua moto, a chave da sua casa, aqueles papéis, aqueles documentos. Você que está com uma questão que está amarrada, enrolada, enganchada e não sai e não desenrola, em nome de Deus Todo-Poderoso, em nome dos 16 orixás, você tem fé? Aqui tem axé e soluções para todos os seus problemas espirituais. Fique todos com Deus.
4: Oração a Nossa Senhora da Conceição. Sou muito pequena para dirigir-me à Senhora e cheio de pecados que não me permitem ter merecimento aos seus olhos. Mas atrevo-me por estar em situação desesperadora, tentar entrar na corrente branca universal, quando muitos merecedores dirigem suas orações à Sacratíssima Mãe de Jesus e alcançar a graça de ser ouvida e atendida em minha súplica pela pureza ilibida do seu coração, que como mãe sabe perdoar e pedir ao seu sacrossanto e amado filho por esta alma atormentada. Prometo de hoje em diante seguir o Evangelho Sagrado e dedicar-me à humildade, à caridade e fazer tudo para corrigir-me dos maus passos que dei e que abandonarei com a sua celestial ajuda. Espero conseguir o seu perdão e tudo o que possa fazer pela minha iluminação, merecendo esta benesse que tenho certeza que conseguirei. Amém.
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11: 7:10.
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21: Oi, oi, quinta-feira, 15 de outubro, começando o Café Express. Eu sou Vitória Vieira.
22: Eu sou Evandro e estas as manchetes de agora.
21: Lula anuncia Pix MEI, que prevê repasse de 5 mil para empreendedor.
22: Produção de motos no Brasil cresce e tem o melhor setembro desde 2011.
21: Homens costumam descobrir o câncer de mama em estágio mais avançado.
22: Lucro do Bank of America é afetado por multa de US$ 1,2 bilhão por falhas em medidas contra lavagem de dinheiro.
21: Issa Energia, a Axia despacha as ações. presidente Lula anunciou o Pix MEI, uma iniciativa que prevê a transferência direta de até R$5.000 para microempreendedores individuais, sem necessidade de devolução, pois os recursos não serão um empréstimo. A medida integra um pacote de apoio aos pequenos negócios e busca ampliar a capacidade produtiva dos beneficiados. O governo deve destinar R$5 bilhões ao programa, com distribuição dos recursos prevista entre 2027 e 2030. A iniciativa dará prioridade a mulheres empreendedoras com menor faturamento.
22: A indústria brasileira de motocicletas produziu 186.758 unidades em setembro de 2026, um crescimento de 10,4% em relação ao mesmo mês do ano passado, alcançando o melhor resultado para setembro desde 2011. No acumulado do ano, a produção chega a 1.640.000 unidades, alta de 9,9%, o melhor desempenho desde 2008. As vendas registraram pequenas quedas mensais e anuais, mas os emplacamentos cresceram 10,5% no acumulado. Já as exportações caíram 8,2% na comparação anual de setembro, porém avançaram 23,7% nos primeiros 9 meses do ano.
21: O câncer de mama também afeta homens, que geralmente descobrem a doença já em estágios mais avançados, segundo a Sociedade Brasileira de Radioterapia. Entre 2020 e 2023, foram registrados mais de 163 mil casos de câncer de mama no Brasil, dos quais 2.126 ocorreram em homens. Entre as mulheres, o câncer de mama representa 30% dos novos casos de câncer estimados, excluindo tumores de pele não melanoma.
22: Vamos com as primeiras notícias do mercado financeiro.
1: Mercado financeiro, tudo sobre a Bolsa de Valores.
22: O lucro do Bank of America caiu no terceiro trimestre após a instituição reservar US$1,2 bilhão para cobrir penalidades impostas por reguladores dos Estados Unidos. A punição está relacionada a falhas na identificação e comunicação de atividades suspensas, envolvendo mais de US$5 bilhões com transações que não foram reportadas ao governo. A medida representa uma das maiores multas da história do Departamento do Tesouro americano e reforça a fiscalização sobre combate à lavagem de dinheiro no setor financeiro.
21: A Axia Energia reduziu a participação acionária na Issa Energia, segundo o documento enviado ao mercado. Com a operação, a companhia passou a deter 5,3 milhões de ações ordinárias, o que equivale a 2,2% do total. Desse total, a participação da Axia corresponde a 17% do capital social da Issa Energia.
22: Outras notícias daqui a pouco aqui no Café Express.
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1: 7:18.
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3: Na Oriente, agora 7h21, de volta no Amanhecer Sertanejo. Alô, Marlene, ligadinha com a gente em Morro do Pilar, obrigado pela audiência. Alô, Neuza Magalhães, também na sintonia. Quem tá com a gente também, o Luciano, morador do Rio Tanque, tá na sintonia, mandando abração aí pra Isadora de Itabira, a Bruna Ferreira, Brenda Aparecida, a Mariane, também na sintonia, Maria Eduarda, Maíra, Laila Caroline, todos aí ligadinhos com a gente. Obrigado, Luciano, bom dia pra vocês. Ele pediu Zezé de Camargo e Luciano, que a gente toca aqui pra vocês.

0: gente, Clecinha! Mais alô, mais abraços, amigos na sintonia participando com a gente. Vamos de mais alô que tá com a gente. Alô, Rosália, nossa amiga Rosália em Medina, ligadinha no programa, falando com a gente. Bom dia, Rosália!
1: Bom dia, Marca. É a Rosália de Medina. Gostaria de oferecer a música Reino Encantado para minha filha Maria Aparecida Morragudo, Maria Vitória, Maria Clara, Carla Cauane, Clebson, Iris na Pedra Lavada, Compadre Preto, Pinito, Cláudia, Francis Lene, Geja, Vanusa no Bar Saudade, Arthur, Isadora Preta, Felipe, Luna Fazenda Engenho, André Luiz, toda a galera aqui da Fredinha, principalmente para você, Marcos.
0: Obrigado, Rosália, bom dia!

0: velho carro.
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1: Agora 7h35.
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0: bom ter você com a gente na Oriente 7h39. Muita moda boa no amanhecer sertanejo, mais alô, mais abraços, quem tá com a gente também, os amigos da Fazenda Ferreira Magalhães, obrigado pela companhia, sempre na audiência, mais abraços, quem tá com a gente, alô Silvânia, bom dia.
1: Oi, Marcos, bom dia, aqui é Silvânia, na Fazenda José dos Santos, gostaria, se possível, da música pra mim com Guilherme Silva, eu queria uma, ofereço para meus filhos, meus netos, para meu esposo aí e para todos que estão na escuta, ofereço para você também e tenha um bom dia, Marcos.
0: Obrigado, minha amiga, obrigado pela participação, quem está com a gente, a Nilde em Divisa Alegre, ligadinha também no programa, abraçando aqui os amigos, também na sintonia, mais alô, mais abraços, alô Lídia, também está ouvindo a gente, nossa amiga Lídia, mandando alusão aí para a irmã Natalice, também o cunhado Francisco, toda a sua família, o sogro José na Fazenda Paraíso, também na audiência com a gente. Bom dia, 20 faltando para as 8. Vamos recordar sucesso, moda boa demais. Jean Giovanni.

0: chuva na Oriente.
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0: Muita moda boa no Amanhecer Sertanejo. Alô, Rosângela, e do Rio Tanque também tá na sintonia, mandando abração aí para o Hugo do Machado, também na sintonia, Genésio. Obrigado pela

0: gente, Teodoro Sampaio, Samodão, bom demais. Alô, Fabiana, na Fazenda Pedra do Modesto, tá ligadinha também no Amanhecer Sertanejo. Mandando aí um alusão para a filha Emília, Priscila, o marido José Rivaldo, o irmão Fábio da Fazenda Serrinha, todos aí na sintonia, obrigado pela companhia. Quem mais tá com a gente também, abraçando aqui os amigos, participando com a gente. Alô, Terezinha da Fazenda Terra de Arroz, tá aí ligadinha também, abraçando aqui também os amigos. Dona Aldeni de Pedra Azul, bom dia, obrigado pela participação. Alô, Jussara, os amigos aí da Fazenda Pedra Ladeira, obrigado pela participação. José Florentino, os amigos aí da Jussara, sempre com a gente também. Alô, Carlito Bispo, em Pedra Azul, também tá na sintonia. Dona Carminha, minha amiga, fala comigo. Bom dia.
1: Oi, bom dia. Quero mandar um alô especial para Cida Vascaína, que ela hoje está aniversariando. Eu peço a Deus que dá ela muitos e muitos anos de vida, muita saúde, muitas bênçãos no caminho dela e no trabalho dela. Feliz aniversário, minha filha, que mamãe te ama muito. E também, né, para todas as professoras.
0: Amém. Aê, parabéns, Cida. Muitas felicidades para você, recebo um abraço de toda a família, toda a equipe Oriente, desejando para você um feliz aniversário. Jorge, meu amigo, bom dia.
2: Opa, bom dia. Aqui é Jorge Gonçalves, senhor do assentamento Nova Serrana. Manda um alô aí para toda a turma que estiver ouvindo a Oriente. E manda uma música aí com... Tenho parada dura para todos os ouvintes.
0: Valeu.
2: E um grande abraço.
0: Jorge, tá aí na sintonia com a gente, participando do Amanhecer Sertanejo. Moda boa demais, trio Parada Dura.

Eita, modão bom demais! Trio Parada Dura! Finalizando muito bem o Amanhecer Sertanejo. Obrigado, gente, pela participação. Amanhã tem mais, se Deus quiser. Ótima quinta-feira. E já já tem Bom Dia Oriente. Um abraço!

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2: Na Oriente, 8 horas.
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8: Olá, eu sou Evandro e este é o Café Express.
9: E eu sou Vitória Vieira. Vamos às manchetes?
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8: FMI prevê crescimento de 2,2% do PIB do Brasil em 2026.
9: Lula defende Sul Global. Flávio quer proximidade com Estados Unidos e Israel.
8: Brasil abre mercado para pescado nos Emirados Árabes Unidos.
9: Mitre anuncia parceria para projeto de alto padrão no ABC Paulista.
8: Fundo Imobiliário desembolsa R$39 milhões por imóvel em Salvador. O Fundo Monetário Internacional reduziu a previsão de crescimento da economia brasileira em 2026 de 2,4% para 2,2%. Para 2027, a estimativa também caiu, passando de 2,2% para 1,9%. Apesar da revisão, a projeção para 2026 permanece acima da estimativa do governo brasileiro de 2% e da previsão do mercado financeiro de 1,85%. O relatório Perspectivas da Economia Mundial também aponta a desaceleração econômica na América Latina, embora tenha elevado a estimativa de crescimento global. O FMI atua internacionalmente para promover a estabilidade do sistema financeiro mundial.
9: Os planos de governo de Lula e Flávio Bolsonaro apresentam propostas distintas para a política externa do Brasil. Lula defende o fortalecimento das relações com o Sul Global e a cooperação com todas as regiões, enfatizando a soberania nacional e a oposição à dependência geopolítica. Já Flávio Bolsonaro prioriza uma maior aproximação com Estados Unidos, Israel e Argentina, criticando o que considera influência ideológica na política externa do governo Lula. Os documentos diferem também na extensão dedicada ao tema, quase 6 páginas no plano petista e cerca de 3 no plano do PL.
8: O ministro da Agricultura, André de Paula, anunciou a abertura do mercado dos Emirados Árabes Unidos para a exportação brasileira de pescado extrativo e de cultivo. Com a medida, o Brasil atingiu 700 novos mercados abertos desde o início do atual governo, contra 241 na gestão anterior, segundo o ministro. Ele também afirmou que o país poderá se tornar o maior exportador mundial de produtos alimentícios ainda em 2026, superando os Estados Unidos. Entre janeiro e setembro, as exportações agropecuárias brasileiras ultrapassaram 133,5 bilhões de dólares, resultado atribuído à atuação dos produtores e a diferentes fatores econômicos.
9: Vamos com as notícias do mercado financeiro.
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9: A Mitre Health firmou uma parceria com a construtora Basilar para desenvolver um empreendimento residencial de alto padrão em São Caetano do Sul. De acordo com o documento, o projeto, denominado Casa Parque Cerâmica, possui valor geral de vendas bruto estimado em 565 milhões. E o lançamento está previsto para novembro desse ano. De acordo com a Mitre, a participação deverá ser de 51% no empreendimento, enquanto a Basilar será responsável pela concepção original do complexo.
8: O fundo imobiliário Tivio Renda, TVRI11, concluiu a aquisição de um imóvel comercial em Salvador, na Bahia, por R$ 39 milhões de reais e mostrou um fato relevante divulgado ao mercado. Segundo o documento, a operação foi fechada com desconto de 17,5% em relação ao valor apontado no laudo de avaliação do ativo e apresenta cap rate estabilizado em 11,2%. Ainda de acordo com o comunicado, o pagamento da transação foi dividido em duas parcelas.
9: Esse é o Café Express. A gente volta já já. Quer informação do Brasil, do mundo? Quer tomar um café com a gente? Fique ligado na Rádio Oriente FM 98,3.

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1: Oriente 8:10.
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12: Opa, vamos juntos na ZYX532, Rádio Oriente FM 98,3, sucesso o tempo todo. Emissora do Grupo Vale de Rocha de Comunicação, no Centro-Oeste, Norte e Nordeste de Minas e Sul da Bahia. Vem comigo.
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12: Muito bem, meus amigos. Vamos juntos por aqui nesta manhã de quinta-feira.
14: Bom dia!
12: 15 de outubro de 2026, juntinhos nesse clima gostoso com muita música boa. Para você que sintoniza em 98,3, que nos ouve também pelo redeorientefm.com.br. Na Alexa, é sempre bom ter a sua companhia aqui na Oriente. Vou até às 9, daqui a pouquinho, Darlan Carlos por aqui também, no comando da máquina sonora. Excelente quinta-feira pra você, já tem o seu alô. Vamos começar trazendo o horóscopo desta quinta.
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16: Muito bem, quinta-feira maravilhosa pra cada um de vocês aí na sintonia da nossa programação. Agora é hora das previsões para o seu signo, Áries, Touro e Gêmeos de...
15: Áries, de 21 do 3 a 20 do 4.
17: Ótima quinta-feira pra você que é do signo de Áries. Você deve priorizar as suas necessidades pessoais, mas para isso é necessário evitar julgamentos precipitados. Não faça as suas escolhas baseadas no ter, mas por meio de um contato direto com a sua essência. Para tal, é preciso amadurecer os seus sentimentos e também as suas necessidades afetivas. Para hoje, sua cor é rosa, número da sorte 40.
15: Touro, de 21 do 4 a 20 do 5.
16: Alô, você de Touro, decisões grandiosas são direcionadas às necessidades da família, o que deve envolver relações ou a dinâmica com um imóvel. Cuidado para você não se trair, hein? É preciso colocar à frente os seus valores para fazer uma escolha assertiva. Você deve colocar em prática questionamentos e isso vai ajudá-lo a revisar as suas posturas. Branco é a cor para hoje, 52 é o número da sorte.
0: Gêmeos, de 21/5 a 21/6.
17: Oi, Gêmeos, a experiência pela qual você transita não dará para agradar a todos. As relações com pessoas do seu convívio e parentes seguem bem agitadas e será preciso colocar em prática o discernimento. O mais adequado é você desenvolver a observação e o silêncio. Dessa forma, você absorverá um grande aprendizado. Para essa quinta, sua cor é o azul marinho e o seu número da sorte é o 53.
16: Já já, para você de Câncer, Leão e Virgem.
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12: Bom dia, Oriente. Começou na Oriente, 8h18. Luan Estilizado, ele que vem aí no Festival do Queijo Cabacinha neste fim de semana, hein? Você é o nosso convidado.

0: noite, Paula Fernandes. Amar de novo. Bom dia. Agora 8h25. Tem mais horóscopo.
1: 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Câncer, de 22 do 6 a 22 do 7.
2: Ótima quinta-feira para você de Câncer. Alô, Câncer, canceriano, canceriana. Você será levado, você será levada a tomar uma decisão que envolve os seus ganhos materiais. Essa situação, ela pode se relacionar com uma pessoa nova, também uma nova oportunidade de trabalho ou a necessidade de questionar os investimentos. Você deve levar em consideração os desperdícios, inclusive uma avaliação mais apurada da sua vocação. Hoje a cor é verde, número da sorte é 16.
1: Leão, de 23 do 7 a 22 do 8.
3: Ótima quinta, leonino, leonina. Hoje o seu dia vai ser bem agitado. É vital que você analise o seu posicionamento diante de uma situação que te coloca em destaque. A falta de visão pode prejudicar o seu desenvolvimento. Por isso, existe aí a necessidade de amadurecer aspectos da sua experiência que precisam ser desapegados. Para hoje, use e abuse. Sua cor é vermelha, o número da sorte 12.
1: Virgem, de 23 do 8 a 22 do 9.
2: Alô, você de virgem, seu estado emocional e psicológico vem sendo afetado de uma forma muito profunda. Entretanto, faz encarar a vida por meio de um novo estado de consciência. É um dia em que precisa questionar o seu processo pessoal por meio do discernimento. O autoconhecimento vai ajudá-lo a romper com crenças limitantes. Número 2, para hoje, preto é a cor.
3: E já, Libra, Escorpião e Sagitário.
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0: Muito bem, excelente quinta-feira para você. Vamos juntos, abraçando aqui os amigos na sintonia, participando com a gente. Bom dia, alô, Fabiano.
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0: Os amigos na Fazenda Lindóia, sempre com a gente, participando aqui no programa. Mais abraços também, quem tá com a gente, atendendo aqui a participação da Francis Lene, também na sintonia, mandando alusão aí pra Rosália, na Frei Dimas, em Medina. Pedindo aqui um sucesso também do Sérgio Silva. Obrigado pela participação, os amigos aí sempre com a gente, participando aqui no programa. O José Florentino também está na sintonia. Pediu aqui um sucesso, a gente toca. Sérgio Silva!

0: merece.
1: Seja ex, Henrique Juliano na Oriente. Ainda por aqui, Sérgio Silva. Muito mais música, mais alô, já já no Bom Dia Oriente. 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
2: 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Libra, de 23 do 9 a 22 do 10.
3: Vamos agora às previsões para você que é dos signos de Libra, Escorpião e Sagitário. Começando por você, Libriano, Libriana. Ótima quinta-feira. Hoje é um dia importante para avaliar aí como deseja prosseguir com o desenvolvimento de um projeto, Libra. Essa experiência exige de você habilidade para evitar os excessos numa atividade em grupo. Os mesmos aspectos podem trazer essa dinâmica para as relações de amizades também, hein? Hoje sua cor é roxa, o número da sorte é o 39.
2: Escorpião, de 23 do 10 a 22 do 11.
4: Escorpião, uma nova direção em sua jornada mexe com outras áreas da sua vida também. A principal é o seu relacionamento. Você é levado a questionar a sua relação com uma pessoa, podendo afetar parcerias e contratos. É essencial levar em consideração as responsabilidades envolvidas nessa troca. São escolhas que vão gerar mudanças significativas. Cinza é a cor para hoje, 4 é o número.
2: Sagitário, de 23 do 11 a 21 do 12.
3: Oi, oi, oi, Sagitário. Uma enxurrada de informações pede de você discernimento para entender como deve proceder. O céu, ele ativa relações e contatos com pessoas de outra cidade ou local. São mudanças importantes que afetam tanto o seu estilo de vida, a rotina e o trabalho. Só cuidado com julgamentos e posições precipitadas. Amplie o seu campo de visão. Hoje sua cor é o branco, o número da sorte é 8.
4: E daqui a pouquinho as previsões para você que é de Capricórnio, Aquário e Peixes.
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1: Agora 8h38.
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2: 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Capricórnio, de 22/12 a 20/1.
4: Boa quinta-feira para você que é de Capricórnio. É preciso avaliar os movimentos financeiros com foco em recursos compartilhados. É um tema que traz diversas complexidades e pede sabedoria para entender a sua experiência e, assim, desapegar de situações que não podem mais ser mantidas. Existe a necessidade de averiguar documentos também. A cor para hoje é pink. O número da sorte é 6.
2: Aquário, de 21/1 a 18/2.
3: Oi, Aquário, boa quinta para você. Olha, Aquariana, você precisa e analisar como deve se relacionar com uma pessoa. A pessoa principal nessa experiência é o seu relacionamento amoroso, mas também pode se tratar de uma outra situação. O céu, ele pede discernimento para evitar os julgamentos precipitados e uma avaliação mais profunda das mudanças pela qual a relação vem passando. Para hoje, a sua cor é o rosa, né? E o seu número da sorte é o 52.
2: Peixes, de 19/2 a 20/3.
4: Alô, você de Peixes, a vida vem vem impondo a você mudanças importantes em sua rotina e na forma de trabalhar. O tema trabalho, ele pede de você abertura para a entrada de novas experiências e o seu conhecimento é solicitado. Pegue o dia para poder entender como tudo isso afeta o seu progresso e as responsabilidades envolvidas. Não negligencie as regras. 24 é o número para hoje, verde é a cor.
3: E assim a gente finaliza então as previsões do horóscopo para essa quinta-feira. Amanhã tem mais, hein?
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1: Muito bem, vamos juntos no Bom Dia Oriente, abraçando os amigos, tá na sintonia, Nilde, em Divisa Alegre, ligadinha no programa, obrigado pela participação. Quem tá com a gente também, a Mara Lúcia, da comunidade Tamanduá, nossa amiga Emília, fazenda Ponte do Rio Preto, alô Catuji, toda a região aí com a gente, minha amiga Antônia, alô Tonha, no Araçagi, a Nana também sempre na sintonia, bom dia pra vocês, obrigado gente pela companhia. Quem mais tá com a gente também? Abraçando aqui, Dona Adelina falando com a gente. Alô, Dona Adelina, bom dia, minha amiga.
19: Bom dia, Márcio. Hoje quem tá fazendo, completando aqui na primeira é Mário Ded. Aí dá um alô pra ele, manda a música de Rick Rene, que é nosso pica, mas não cai.
1: Parabéns, parabéns, meu amigo. Muitas felicidades pra você. Essa data se repita por muitos e muitos anos. Mais abraços, amigos aqui na sintonia também. A nossa amiga Maria. Alô, Maria, tá ligadinha no programa. Mandando alô especial para todos os seus filhos, em especial aí o Esnilson, que ontem completou mais um ano de vida. Muitas bênçãos, saúde, felicidades para você, Esnilson. Todos os amigos aí da comunidade Tombo, Pedra do Bolo, Bidó, sempre com a gente. Bom dia.

0: Gustavo Lima e Banda na Oriente.
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0: Abraço os amigos em Águas Vermelhas. Bom dia, Amélia. Tá ligadinha também no programa. Alô, Carlos. A Dona Maria da Fazenda. São Lourenço.
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0: Pronto. Epa, agora sim. Embananou tudo aqui, rapaz. Agora vai. Muito bem, meus amigos. Tudo bem, Darlan?
1: Tudo bem, DJ. Ó, o negócio melhorou aqui. Deixa eu conferir aqui. Ó, deu uma luz aqui, pronto. Deu uma melhorada de aqui, tá? Testado aqui, testado, né? Beleza? Ok.
0: Pronto. Pera aí.
1: Agora você... Vamos aqui, gente. Tá calmo. Vem pro lado de cá, DJ.
0: Ao vivo e a cores.
1: Vem pro lado de cá. Aqui eu tô sem retorno. Isso.
0: E agora?
1: E aí, DJ, como é que tá aí?
0: Beleza.
1: Firmou?
0: Firme.
1: Bom?
0: Pronto.
1: Ah, galera, bom dia, tudo bem? Tudo tranquilo, rapaz? Chegamos aqui devagarinho, estamos fazendo os testes, né? E é isso, tudo certo. Então, beleza, aqui, DJ, como é que tá aí, meu irmão? Tudo tranquilo aqui agora?
0: Tudo tranquilo.
1: Sem intercorrências, eu procuro, ó, esse triplo que eu tô fazendo lá de cá, ó. Então, beleza, né?
0: Certo.
1: Aprovado, então pronto, então tranquilo. É isso aí. Gente, tudo bem? Estamos chegando por cá, estamos junto por cá, DJ Cabeça, agora vai tomar o seu café da manhã. Mas antes, tem algum recado aí, DJ?
0: É, tem aqui um recado, rapaz, pra galera aqui. Vamos falar da Corrida pela Vida, da Nuprec, que vai acontecer aí no dia 31 de outubro, né?
1: Isso, tem a caminhada e a corrida, rapaz. E outro detalhe importante, vai ser de noite, né, Jay?
0: Diferente. Isso.
1: Sábado à noite. E, bom, e lembrando também, pra você ver o negócio como é que tá legal, ó, tem a corrida dia 31 e amanhã já começa o quê, DJ? A festa do queijo cabacinha.
0: Sim, rapaz.
1: A quarta festa já do queijo cabacinha.
0: É, a equipe tá lá todo vapor, já nos preparativos, lá no Parque de Exposições.
1: E a programação extensa é muito tipo de programação, é, inclusive fique ligado aí que a gente vai fazer, vai estar falando todos os detalhes, né, Jay?
0: Muito
1: segmento, até degustação e muito mais, vai ter lá. Então fique ligado nas chamadinhas que estão rodando aí, pra você ficar bem atualizado. E é claro, estaremos lá amanhã de manhã, cedinho, estaremos por lá também, conferindo de perto já parte dessa programação, né, Jay? Trazendo os detalhes pra galera.
0: Exatamente. Que tá aqui. Fica ligado aqui na Oriente pra você ficar por dentro de toda a programação aí dessa grande festa.
1: Isso, amanhã, em razão do dia especial, serão três aqui na área. Minha amiga Patrícia Souza no comando, Marcos, meu amigo de cabeça e eu. Todos aqui juntos ao vivo. E nós estaremos lá diretamente do Parque de Exposições, se Deus quiser. É, show, Jay.
0: Show de bola.
1: Valeu.
0: Valeu, Darlan. 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Um abraço, gente, até amanhã, se Deus quiser. Na sequência, Darlan Carlos.
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16: Muito bem, senhoras e senhores, estou abrindo o microfone errado. Essa é a sua ZYX532, Oriente FM, 98,3, sucesso o tempo todo. Emissora do Grupo Valdir Rocha de Comunicações, Alan Carlos chegando por aqui, vem comigo. Vai começar.
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19: Olá, apaixonados por emoção. Aqui é Andressa Pires e o nosso encontro com as novelas está só começando. Chegou a hora de mergulhar fundo em A Nobreza do Amor. No capítulo de hoje, preparem o coração. Mirim, firme, garante que vai cuidar de Niara, mas a situação só piora. Gendal, sem piedade, prende Tonho e Omar. Imaginem o desespero. E tem mais, o rei, com uma atitude drástica, leva a Alica pro engenho e a tranca num quarto. Que crueldade! Mas nem tudo tá perdido. Onildo, com sua bondade, cuida de Niara e garante que ela vai se recuperar. Será que essa promessa se cumpre? Enquanto isso, Mirim decide dar um basta, obrigando Virgínia a voltar pra casa da família e prometendo o fim do casamento. E a aflita Alica, mesmo presa, implora pra Gendal que a deixe ver Niara. Tantas emoções e reviravoltas, não é mesmo? Será que a Lika vai conseguir ver Niara? E o que vai acontecer com Tonho e Omar? Fiquem ligados. Em instantes, destaques da novela por você.
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16: Muito bem, senhoras e senhores, é isso. Estamos chegando, fazendo companhia nessa manhã de quinta-feira. Hoje são 15 de outubro. É isso, tu vai vendo até o mês. Ai, meu Deus do céu, agradecendo a Deus que nos concede mais uma oportunidade. A gente pede tanta oportunidade na vida, né? A gente fala de chances e a gente tem uma grande chance, uma grande oportunidade todo dia ao despertar, né? E fazer isso tendo saúde é uma maravilha, gente. Vamos sempre pedir por saúde também, que é a base do ser humano. E lute intensamente para reconquistar a sua saúde. Quando ela não estiver tão legal, lute para que você reencontre ela e vive bem e de forma saudável. 3997096596. A gente conta sempre com as energias, com a proteção divina e nós possamos fazer a nossa parte, ir em busca dos objetivos e ir pra luta, gente boa. Não pode desistir não, porque muitas vezes quando desiste é exatamente quando você tá na beira do sucesso daquilo que você almeja. Então vá com calma, vai lutando, vá acreditando, perseverando que vai dar certo, se Deus quiser. Bom, 33 99709 6596, o meu programa está bem curto,
1: 33997096596. Mas a gente vai. Bom dia, senhoras e senhores. Bom dia. Bom dia. Bom dia com mais alegria. Bom dia para toda a família. Ô, família. Ô, família. Cheguei. O dia só tá começando. Só tá começando. Coloque o sorriso no rosto e curta a sua manhã em alto astral. Vamos.
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1: 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Daqui a pouco o seu alô. Agora vem Zé Vaqueiro e Paula Fernandes cantando pra gente. Traidor.

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0: Santana. 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Vamos lá, alô, alô! Senhoras, senhoras, senhores, aquele abraço! Aê! Seu Eurico, eu tava com saudade do senhor, meu querido. Quanto tempo que a gente não se fala? Bom dia, senhor Eurico. Bom dia, meu querido. Fala comigo.
1: Bom dia, Darlan. Que Eurico da Pingueira. Oi, Darlan. Manda um alô e um bom dia aí para meu amigo Bigode, que tá fazendo aniversário hoje.
0: Alô, Bigode!
1: Aí eu queria que você mandasse um alô para ele e uma música de Amado Batista, qualquer uma. Aí você manda para ele e para todos os aniversariantes do dia de hoje. E um bom dia para você e para todos os gente da Rádio Oriente FM.
0: Obrigado, senhor Rico, e abraço ao nosso amigo Bigode aniversariante de hoje. Ô, Bigode, aquele abraço, meu querido. Fala comigo, Bisourão. Bom dia, meu querido.
2: Bom dia, Delan. Bom dia. Manda uma musgona paione aí no panela. Senhor Rico da Pingueira, nosso amigo Zé Hélio da Chapada do Ramiro. Vamos que vamos, garoto. A pedra lavada lá, nosso amigo Pretinho do Piseiro. Nossa amiga Fã. Nosso amigo Sal. Bacana aquela presença aí na Pedra Lavrada, minha
0: amiga. Bom dia a todos os amigos. Bacana presença na Pedra Lavrada, meu amigo Bisourão. Pois é, Damione, um abraço pra senhora, Damione. Obrigado pelo carinho, pela companhia de sempre, minha querida amiga. Tamo juntos aqui. Deixa eu mandar um abraço aqui pra Paula e família com a gente. Obrigado, querida Paula. Quem mais tá conosco aqui? Um grosso amigo, Luciano. Ô, Luciano, abraço pra você, Luciano. Abraço, meu irmão, toda a família aí conosco. Aí no Bidó. Abraço, abraço pra toda a família Dona Carmina, seu Antônio, que Deus proteja todos vocês aí, tá bom, meu querido? Obrigado pela companhia, obrigado pelo prestígio da audiência. Quem mais tá com a gente? Evaldo, os amigos do Craúno. Deixa eu abraçar também nossa amiga Daniela e família. Muito obrigado, galera da Fazenda Bambu, que Deus abençoe todos vocês aí. Dona Antônia, Nana e família, aquele abraço, Nevinha, aquele abraço. Tamo juntos, daqui a pouco tem mais. Só me organizando aqui, vai!

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13: E estamos de volta, minha gente. Que energia boa, hein? Andressa Pires com vocês para mergulhar de cabeça nas emoções de Por Você. O capítulo de hoje tá imperdível. A Bela se emociona com o amor do Samuca, mas Peixe, Glorinha e Ítalo estranham quando ele a chama de mãe. Que mistério. Vanessa contrata Clarice e já sugere encontro para Leandra com Guilherme. Suelen fica confusa com Mike. Bela contrata o enfermeiro Vitinho e Gabriel a alerta sobre o dono do carro do acidente dela e da Julie. Ufa, quanta emoção! Não sai daí, porque em instantes o programa retorna com os destaques da novela Quem Ama Cuida.
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2: Bora, tubarões! Chega, Vitor Hugo!

0: Bom dia, Oriente.
1: Bora, seu Antônio. Seu Antônio, meu grande amigo Diogo Azevedo. Vem na minha mente, seu Antônio. Saudade dele. Seu Rico, meu querido. Ó a música do nosso amigo Bigode aí, seu Rico. Aniversário de hoje. Alô, seu Rico da Pingueira. Alô, Bigode. Aquele abraço. Alô, Besourão. Bom dia, bom dia. Ó, seu Antônio. Aquele abraço. Vai.

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0: Oriente 15 para as 10.
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0: piorar, a Carmita obrigou a filha a assinar o divórcio. Muita pressão. Mas não para por aí. O Pedro confrontou Tom, suspeitando que a Pilar armou o atentado. E para fechar, a Adriana também revelou pro Pedro que a Bruna assinou sim os documentos do divórcio. Quanta reviravolta! É muita emoção, né? A gente agradece demais a sua companhia no Novelas. Não perca os próximos capítulos de Quem Ama Cuida. E a gente se encontra na próxima edição para mais babados das suas novelas favoritas. Um beijo e até lá!
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2: Muito bem, senhoras e senhores, bora lá, manda alô pra galera, olá, alô pra galera, meu amigo Toninho, cadê ele? Vai casar amanhã, Toninho, é isso mesmo? Que a música bem chonada, fala comigo, Toninho.
3: Rapaz, você pode estar muito aí,
2: mano. Olha, ó, uma música bem chonada.
3: Bem chonada aí, amanhã, no dia do meu casamento, eu vou casar amanhã, no cartório, 3:30 da tarde.
2: Ah, olha lá, beleza.
3: Você não vem porque você tá aí, né?
2: Eita, nós. Mas tô feliz demais, Toninho. Demais da conta, viu? Pelo casamento seu, da nossa querida Adileia. Que papai do céu continue abençoando vocês muito, muito, muito. Nós não estamos aí pessoalmente, mas nossas energias positivas estarão. Pode ter certeza. Felicidades pra você, pra nossa amiga Adileia. Que Deus abençoe. Depois toca a música chonada pra Toninho aí, viu? E pra Adileia. Aquele abraço. Cadê a criançada, hein? Cadê a criançada? É a criançada crescida. Tem o maior e tem o menorzinho. Deixa eu ver aqui o áudio. Oi, bom dia, meu amiguinho. Bom dia, meu amiguinho. É o querido netinho da minha amiga, o bisneto da minha amiga Terezinha. Ô, meu querido, fala comigo.
4: Aham, tudo bem?
2: Tudo bem.
4: Eu queria mandar um alô aqui para a minha família da Pedra do Bolo.
2: Sim.
4: Para minha mãe, certo. Meu pai.
2: Certo.
4: Para minha avó e meu irmão. E Brenda, que está aqui com o Paulinho.
2: Aí.
4: E uma música bem bonita.
2: Muito bem, agora é a hora do Paulinho.
5: Oi,
2: titio. Oi, titio.
5: Oi, Titi, manda uma música pra vovó Paula.
2: Aí, o Paulinho tá mandando uma música pra vovó Paulinha. É isso aí, bom dia, Paulinho. Deus te abençoe, abençoe todo mundo aí. Dona Terezinha, um beijo pra senhora. Obrigado pelo carinho. Quem é aniversariante de hoje, Mário, hein? É Mário que é aniversariante de hoje, rapaz. É isso mesmo, Mário. Fala comigo, querido.
6: Que o seu Eurico mandou, foi do outro, você começou agora, se você puder.
2: Mandou, o seu Eurico mandou agora o seu alô e sua música.
6: Dá um alô pro Lauzinho, pro seu Rico aí pra mim.
2: Pronto.
6: Principalmente pra mim, que eu tô completando 68 anos, Darlene.
2: Eita.
6: Eu agradeço de coração. Viu? E pra mulher dele, Lauzinho também, que mandou um louvor pra mim na rádio aí mais cedo. Aí a lágrima desceu do coração. Falou?
2: Valeu.
6: Vocês tenham um bom dia, fique com Deus.
2: Ô, meu grande amigo Mário, Deus lhe abençoe, querido Mário. Deus conceda muita saúde, muitas realizações, feliz aniversário. 68 anos, é, Jay? Eita, coisa boa, é isso, hein? Mais 68, mais 70, mais 80 pela frente, viu, Mário? Felicidades, meu querido. Simone, fala comigo.
7: Bom dia, Darlan.
2: Bom dia.
7: Manda um alô aí pra minha tia, que chama-se Mara. Manda um alô pra minha tia, que chama-se Mara, pra Pietro, China, pra Salvador, que tá trabalhando lá em Valerim, pro meu pessoal lá de Cachoeira de Pajéu. Pra toda a família aí, muito obrigado. Manda uma música aí pra mim, qualquer uma música aí, pra mim tá bom. Manda um alô pra Francisleno, tá lá no Desandoja, pra compadre Fabiano, pra Cirira, pra Fred, Fredinho do Pijero. E tchau, bom dia. Bom dia aí pra você, viu, Darlan?
2: Obrigado, querida Simone. Um ótimo dia pra todos aí também, minha querida. Obrigado pela sua audiência, pelo prestígio, pela sua companhia. Cadê minha amiga Dorinha, hein? Cadê Dorinha? Tava aí agora, Dorinha tava aí, menina. Mas eu perdi aqui a minha amiga Dorinha, rapaz. Me ajuda, Marcos Rocha. Eu tô ficando perdido no negócio aqui, ó. Aqui, é aqui. Alô, Dorinha, fala comigo, menina.
8: Oi, Darlan, bom dia.
2: Bom dia,
8: um ótimo dia pra você. Tô ligadinha, tô passando pra desejar um feliz aniversário pra minha irmã, a Cida Vascaína, hoje, que tá fazendo aniversário. Que Nossa Senhora Aparecida cubra ela com o nome sagrado. E
2: amém.
8: Desejo ela tudo de bom na vida dela e que ela seja sempre essa irmã maravilhosa que ela é. Agradecer ela sempre por tudo que ela já fez por mim e faz por mim. Te amo, irmãzinha, te desejo tudo de bom, feliz aniversário, recheado de muitas bênçãos de Nossa Senhora Aparecida.
2: Que
8: te
2: bonitinho,
8: amo.
2: Que bonitinho, parabéns, Cida Vascaína, é minha amiga, Deus lhe abençoe sempre, com muito carinho, votos da irmã Dorinha também, da nossa amiga Dona Carminha. Deixa eu abraçar

0: também minha amiga Dulce, Dona Maria José, querida mamãe, Deus abençoe Dona Maria José, abençoe também os filhinhos, Messias, Maria Isabel e Yasmin, todos aí da Vila da Grafite. Obrigado, Dulce, pelo prestígio da companhia. Abraços também nossa amiga Ana Sabrina, na Fazenda Porteira Nova. Bom dia, Ana Sabrina. Alô, seu Gerson. E a Dona Aurilândia, os pais da minha amiga Sabrina. Alô, João Guilherme, que é o filho, o maridão Ian e toda a família com a gente. Obrigado. Bora. Aquele abraço. Agora a música da minha amiga Dona Terezinha Ribeiro. Dona Terezinha Ribeiro, bom dia, Dona Terezinha.
1: Bom dia.
0: Pelas mãos de Maria. Agora 5 para as 10. 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

0: Padre Reginaldo Manzotti, pelas mãos de Maria. Minha amiga Terezinha Ribeiro, bom dia. Bom dia, minha amiga Curinha, obrigado pela companhia. Dona Ana Maria do Trompo, está saindo aquele suquinho de manga verde. Ô, maravilha, hein? Que maravilha. Chegou da água na boca, ô, coisa boa. Miguel, meu querido amigo Miguel, minha amiga Eliane, os amigos do Empoeira. Joana, alô, querida Joana, em Almenara, na companhia da gente. Querida Ana Lúcia, aqui com a gente também, abraçando todos os professores. Especiais, em especial, tia Sônia, tia Edmar. E Loura, tia de Maloura e Neide, um grande abraço a todos os professores desse Brasil, desse universo. Obrigado, Ana Lúcia, abraço, minha querida. Na sequência, Padre Reginaldo Manzotti, vamos lá.
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0: Oriente 9:59.
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0: Louvado seja nosso Senhor Jesus Cristo, para sempre seja louvado nesta quinta-feira, quinta eucarística. E hoje temos muitas razões para passar esta hora juntos. Lembro a todos, aviso a todos, hoje nós começamos a novena de Santa Teresinha do Menino Jesus. Santa Teresinha do Menino Jesus, a padroeira das missões. Mas não confunda, hoje celebramos também Santa Teresa d'Ávila, a grande doutora da Igreja. O mesmo nome, mas se trata de pessoas diferentes. Santa Teresinha do Menino Jesus das Rosas e Santa Teresa d'Ávila, a doutora da Igreja. Hoje também celebramos o Dia dos Professores. É Quinta Eucarística, é Jesus Sacramentado. Tudo isso aqui no Experiência de Deus. Quero saudar a todos, a partir da Rádio Evangelizar, de onde tudo começa. Saudar as rádios irmãs, cujos nomes cito neste momento. Rede Oriente FM. Saúdo você pela TV Evangelizar, sinal digital em todo o país, em várias cidades, canal aberto, pelo YouTube, Padre Manzotti Oficial, pelo aplicativo da Associação Evangelizar é Preciso e todas as plataformas digitais. Mais uma vez, hoje nós começamos a novena de Santa Teresinha do Menino Jesus. A Santa Teresinha das Rosas, passarei o meu céu, fazendo cair uma chuva de rosas e graças sobre a terra. Mas hoje celebramos Santa Teresa d'Ávila e o Dia dos Professores. Vamos juntos, em nome do Pai, do Filho e do Espírito Santo. Amém. Naquele tempo, disse Jesus: ai de vós, porque construís os túmulos dos profetas. No entanto, foram vossos pais que o mataram. Com isso, vós sois testemunhas e aprovais as obras dos vossos pais, pois eles mataram os profetas e vós construís os túmulos. É por isso que a sabedoria de Deus afirmou: eu lhes enviarei profetas e apóstolos, e eles matarão e perseguirão alguns deles, a fim de que peçam contas a esta geração do sangue de todos os profetas, derramado desde a criação do mundo, desde o sangue de Abel até o sangue de Zacarias, que foi morto entre o altar e o santuário. Sim, eu vos digo, serão pedidas contas disso a essa geração. Ai de vós, mestres da lei, porque tomastes a chave da ciência, vós mesmos não entrastes e ainda impedistes os que queriam entrar. Quando Jesus saiu daí, os mestres da lei e os fariseus começaram a tratá-lo mal, provocá-lo. Sobre muitos pontos, armavam ciladas para pegá-lo de surpresa, por qualquer palavra que saísse de sua boca. Hoje, nós escutamos os ais de Jesus Cristo, segundo Lucas. E eles enfatizam: como podem vocês construírem os túmulos, como que legitimando a morte que vossos pais deram aos profetas? Não se convertem, não mudam. Depois, ele diz também: aqueles que detinham a chave da ciência, mas mais do que facilitar para que as pessoas buscassem a Deus, colocavam dificuldades. E Jesus aumenta o número dos seus inimigos. Mas ele é verdadeiro no que diz. Hoje é quinta eucarística e vamos pedir a Deus um grande milagre em nossa vida. Tem algo que você tem a pedir, clamar, suplicar? Façam agora. Jesus sacramentado, eu clamo o teu poder e a tua misericórdia sobre esta causa. Humanamente, Senhor, eu não poderei. Humanamente, não darei conta. Mas eu peço, Senhor, a tua ação. Eu peço, Senhor, que hajas neste momento difícil que estamos passando, que você está passando. Diga para Deus: em Deus eu espero um milagre sobre esta doença, esse diagnóstico. Diga qual é a doença: fibromialgia, degeneração. Senhor Deus, faça um milagre. Peço, Senhor, pelas pessoas que estão endividadas. Mas, Senhor, naturalmente, como fruto do Evangelho, nós pedimos a nossa verdadeira conversão. Que não sejamos como estes que Jesus denuncia, que sabem o que é certo e errado, insistem no errado. Senhor Deus, nós oferecemos este programa por todos os professores, em todas as dificuldades que enfrentam, ameaças, desobediência, irreverência, desrespeito. E pedimos, Senhor, por estes profissionais que fazem da vida uma missão, um sacerdócio. Deus de misericórdia, hoje, começando a novena de Santa Teresinha, dai-me clareza do que mais devo pedir a Deus. O que é que realmente é urgente na minha vida? E como é o primeiro dia, qual é a graça que você vai pedir a Santa Teresinha do Menino Jesus neste ano? Ela que disse: passarei o meu céu derramando uma chuva de graça sobre a terra. Então pense bem, nós estamos só começando. Se possível, escreva num papel. E nós vamos 9 dias pedir Santa Teresinha. Peça a teu Jesus, a teu amado Jesus, por mim, por esta graça. Peça a Santa Teresinha. Por isso, fica a pergunta no ar: qual é a graça que você vai pedir, clamar, suplicar nesta novena de Santa Teresinha este ano? Lembrando que faremos a oração pelos professores neste programa. Início da novena e vamos conhecer um pouco mais sobre quem foi Santa Teresa d'Ávila, doutora da Igreja. Eu vou para o intervalo e eu volto já. Volte comigo e tenha a leitura orante. Voltamos já.
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0: Certamente você já ouviu falar sobre Santa Teresa de Ávila, mas poucos conhecem a vida desta santa. Por isso eu começo contando um pouco como foi a vida de Santa Teresa, a doutora da igreja da cidade de Ávila, na Espanha, filha do segundo casamento de um judeu convertido. Teresa de Ávila nasceu em 1515. Teve uma infância feliz com seus irmãos e primos. E ela gostava muito de romances cavalheirescos. Depois da morte do seu irmão mais velho numa batalha, João, e da perda da mãe, chamava-se Beatriz, ela foi mandada estudar no Mosteiro das Agostinianas de Nossa Senhora das Graças, onde passou por uma primeira experiência existencial. Teve uma grave doença. Acabou voltando para casa paterna, onde presenciou a partida do amado irmão Rodrigo para as colônias espanholas além-mar. Em 1536, foi atingida por uma grande crise. Foi quando amadureceu a decisão de entrar no Mosteiro das Carmelitas da Encarnação, em Ávila. Mas seu pai foi contrário. Teresa fugiu de casa, foi até o mosteiro, fez a profissão religiosa. A sua saúde voltou a comprometê-la e teve que retornar à família. E era um caso desesperador. A doença era muito grave. Escute isto. Ela foi conduzida ao convento e as irmãs, as monjas, começaram a preparar o seu funeral. Porém, de um modo inexplicável, em poucos dias, ela ficou curada. Ficou liberada dos trabalhos da vida da clausura. E fruto disso, uma mulher muito inteligente, uma mulher muito sábia, extrovertida, começou a ter muitas amizades e conversas no parlatório. Até que um dia, ela teve uma, que ela chama, a segunda conversão. E como foi? Ela estava andando e se deparou com uma imagem do Senhor Jesus das Santas Chagas. Isso mesmo, Jesus coberto de chagas. Naquele momento, ela foi tomada de uma comoção intensa. Caiu em lágrimas. Diz ela no seu livro: me lancei aos pés de Jesus e supliquei para dar-me forças para nunca mais ofendê-lo. Ela chama isto de a segunda conversão. Daqui a pouco saberemos mais da vida de Santa Teresa d'Ávila, doutora da igreja. Filha de Deus, que a paz de Jesus esteja com você, filha.
1: Benção, padre.
0: Deus abençoe. Você fala de onde, filha de Deus?
1: Do Brasil, padre.
0: Filha de Deus, de algum lugar do Brasil? Pois não, filho, o que te aflige?
1: Padre, eu gostaria muito do aconselhamento e da opinião do Senhor, que para mim é muito importante.
0: Que o Divino Espírito Santo nos ilumine. Vamos lá.
1: Padre, quando eu era criança, eu sofri um abuso sexual pelo meu padrasto.
0: Tá. Sinto por isso.
1: A minha mãe viu algumas coisas e ele esperou ela ir para a igreja. E só um chegou no finalmente, porque Jesus não deixou. E, padre, eu guardei isso a vida inteira.
0: Sim.
1: 4 anos atrás. Minha mãe chegou aqui falando que ele tinha tentado abusar de alguém dentro do ônibus.
0: Que ele tinha tentado abusar o quê?
1: De uma mulher dentro do ônibus.
0: Sim.
1: Veio tudo na minha cabeça. Eu procurei o padre aqui da paróquia. Ele me passou para uma psicóloga.
0: Sim.
1: Ela falou que eu tinha que falar, porque eu tinha sobrinhos.
0: Sim.
1: E eu falei.
0: Sim.
1: Nem todo mundo acreditou.
0: Certo.
1: Mais uma vez minha mãe ficou calada.
0: Certo.
1: Eu fiquei com tanta raiva, padre, da minha mãe, porque ela sabe que eu não menti. O tempo passou, padre. O meu sogro viu e ele sabe dessa situação, falou que eu tinha que perdoar minha mãe, que eu não podia proibir ela de vir aqui em casa.
0: Certo.
1: E no dia que ela veio aqui, eu pedi perdão a ela. Só que eu falei, padre, que eu não quero ele aqui.
0: Que não queria ele lá,
1: ele
0: na sua casa.
1: Sim. Sim. E eu quero saber da opinião do senhor, padre, porque eu tenho crianças pequenas.
0: Entendo. E o que você quer saber? Eu imagino, mas eu quero que você pergunte.
1: Ô, padre, eu tenho que conviver com ele.
0: Filha, veja. Primeiro vamos falar sobre a sua relação com a sua mãe. Você usou a palavra. Pela segunda vez ela ficou em silêncio. Então, você lembra lá atrás e você acha que ela, lá atrás, quando aconteceu, ela viu, ela sabia?
1: Sim. E ela falou assim, que eu que tinha provocado ele.
0: Ô, filha.
1: Eu era uma criança, padre.
0: Claro. Nada. Realmente um absurdo. Um absurdo. E agora aconteceu, ele acabou molestando uma mulher no ônibus e tudo veio à tona.
1: Sim.
0: É louvável sua atitude de perdoar a sua mãe. Deus, você é uma mulher de fé por isso. E diria, é louvável se perdoar o seu padrasto. Mas, para garantir pelas tuas filhas, não, você não tem obrigação de conviver com ele. Você compreendeu?
1: Sim.
0: Pelo bem-estar das tuas filhas e também para o seu bem-estar, não se sinta obrigado a isso. Não quer dizer perdoá-lo. Mas esse perdoar não quer dizer que vocês precisam estar no mesmo ambiente. As feridas são grandes. E você tem que se debruçar sobre essas feridas. E não colocar suas filhas em risco. É prudente que você haja assim. Não é vingança. É precaução. Não é raiva. É um sentimento que você tem. Mas você sabe que é o perdão que vai te libertar cada vez mais. Você está me ouvindo?
1: Eu perdoo todo dia.
0: Não entendi.
1: Eu perdoo todo dia.
0: Isto. Isso é a melhor coisa que você faz. E continuar, filha. Você seria muito bom você continuar com a psicóloga e com a vida espiritual. Não é só uma vez da psicóloga, você precisa falar muito deste assunto e acredite, se você tem uma psicóloga, você vai falar, que vantagem tenho eu de falar? Você tira o poder do fato. Ele continua sendo um erro gravíssimo, mas ele, aquela lembrança, não tem tanta força mais em você. E para isso você precisa verbalizar muito. E nada melhor do que um profissional para te ajudar, junto com a vida espiritual, sacramental e Eucaristia. Ajudei, filha?
1: Padre, eu pedi a Deus para me falar com o senhor.
0: Certo, mas eu te ajudei com a resposta?
1: Sim, porque o senhor é muito importante na minha vida.
0: Tá bom. Levarei no altar do senhor, filha. Tenho que ir para o intervalo, eu volto já, volte comigo.
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Vai abrindo a sua Bíblia em Isaías capítulo 6, do versículo 1, seguintes. Isaías, Antigo Testamento, por favor, capítulo 6, versículo 1, seguintes, que nós vamos refletir a partir de hoje sobre o profeta Isaías. Lembrando, padre, eu perdi ontem, eu não acompanhei, como é que faz? Toda leitura orante tem o seu momento lá. Você vai no YouTube Padre Manzotti e você tem lá leitura orante. É um recorte que eles fazem da leitura orante e colocam. Quando nós vimos, refletimos sobre Elias, sobre Eliseu e chegou a hora de Isaías. Mas enquanto você vai abrindo a Bíblia, eu gostaria de dizer, caros pais, tenham profunda atenção sobre os filhos e nunca, seja pai, mãe, quando perceber qualquer atitude que seu filho, sua filha está sendo molestado, molestada, abusado, abusada, tome a defesa da criança. Lembre-se, são indefesos, são crianças. E jamais dizer que uma criança foi que seduziu, por favor. É inadmissível. Uma criança não tem ainda aflorada a sexualidade. São os anjinhos sem voz, sem vez. Pais, acompanhe seus filhos e dialoguem com eles a ponto de dizer: conte tudo para o papai, conte tudo para a mamãe. Se alguém te tocar de um jeito que você não gostou, conte para o papai. Se alguém falar alguma coisa que você não gostou, conte para a mamãe. Deixe esse canal aberto. Fale sobre este assunto com teus filhos. Confie no papai, confie na mamãe, não esconda nada. Se alguém te tocar e você se sentir mal, fale para o papai e para a mamãe. É muito importante deixar aberta esta ponte de diálogo e de amor. Eu disse para ela e repito, e não volto atrás em querer corrigir. Perdoar é uma coisa, mas em vista das crianças que estão dentro de casa, é bom que se mantenha a distância. É bom preservar. Já há muito sofrimento, sofrimento mais do que suficiente. Perdoar não é pegar uma borracha mágica e querer apagar histórias do passado como se não tivesse acontecido. É perdoar, é não desejar o mal, mas também ser precavido, precavida nas decisões. Agora sim. Bíblia aberta, cartilha de oração.

0: Isaías capítulo 6, versículo 1 a 13. Isaías capítulo 6, versículo 1 a 13. Filhos queridos, eu estou aberto, capítulo 5. E a partir do versículo 8, é como uma preparação para você entender Isaías. Começam os ais. O evangelho hoje falava dos ais de Jesus, segundo Lucas. Aqui nós temos os ai de vocês que compram casas. Ai de vocês que passam o dia inteiro bebendo cerveja e vinho. Está ali, versículo 11. Ai de vocês que nas suas festas há músicas, muito vinho para beber, não se importam com os planos de Deus. Depois, mais para frente, só estou fazendo um introito. Ai de vós que se amarram aos seus pecados com mentiras, que andam arrastando sua maldade. Ai de vós que chamam de mal aquilo que é bom. Ai de vós que acham ser sábios, dos que pensam que sabem tudo. Tem gente que acha que sabe tudo. Última palavra. Ai de vós que são campeões em beber vinho e vencem apostas de misturar bebidas alcoólicas. Gente, tá na Bíblia, tá? Versículo 22. Que aceitam dinheiro para torcer a justiça, deixando livres culpados e condenados inocentes. Corrupção, ai de vós! Chegamos, aí vem. Deus castigará o seu povo. É nesse contexto de ais, de denúncias, de erros, que surge o profeta Isaías. Isaías, capítulo 6, versículo 1. Agora a leitura. No ano em que o rei Uzias morreu, eu vi o Senhor sentado num trono alto e elevado. O seu manto se estendia pelo templo inteiro. Em volta dele estavam os serafins. Imagina que imagem mais linda Isaías teve. Viu o Senhor sentado no trono e elevado, em volta dele os serafins. Cada um destes serafins tinham 6 asas. Com 2 eles cobriam o rosto, com 2 cobriam o corpo, e outras 2 voavam. Eles disseram em voz alta uns para os outros: Santo, santo, santo é o Senhor Todo-Poderoso. A sua presença gloriosa enche o mundo inteiro. Versículo 4. O barulho das vozes dos serafins fez tremer os alicerces do templo e foi ficando cheio de fumaça. Então eu disse: Ai de mim, estou perdido, pois os meus lábios são impuros e moro no meio de um povo que também tem lábios impuros. E com seus próprios olhos vi o rei, o Senhor Todo-Poderoso. Aí um dos serafins voou para mim, segurando com uma tenaz uma brasa que havia tirado do altar. Ele tocou aquela brasa incandescente, tenaz, na minha boca com a brasa e disse: Agora que esta brasa tocou seus lábios, as suas culpas estão retiradas e os seus pecados estão perdoados. Em seguida, ouvi o Senhor dizer: Quem é que vou enviar? Quem será nosso mensageiro? Então respondi: Aqui estou, enviai-me a mim. E o Senhor Deus me disse: Vá e diga ao povo o seguinte: Vocês podem escutar o quanto quiserem, mas não vão entender nada. Podem olhar bem, mas não enxergarão nada. Isaías, Faça com que esse povo fique com a mente fechada, com os ouvidos surdos e com os olhos cegos, a fim de que não possam ver, nem ouvir, nem entender. Pois, se pudessem, eles voltariam para mim e seriam curados. Eles voltariam para mim e seriam curados. Pois, se pudessem, eles voltariam para mim e seriam curados. Até quando isto vai durar? Eu perguntei. Quer saber a resposta? Quer meditar? Depois do intervalo, nós retomamos.
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7: Até quando vai durar? O Senhor respondeu: até que as cidades sejam destruídas e fiquem sem moradores, as casas fiquem completamente vazias e os campos sejam arrasados. Eu, Senhor, mandarei o povo para longe deste país e as cidades ficarão vazias. E mesmo que fique no país uma pessoa em 10, ela também será morta. Os que restarem serão como o toco de um carvalho que foi cortado. O toco representa um novo começo para o povo de Deus. O texto que ouvimos hoje, Isaías, capítulo 6, do versículo 1 a 13, é a vocação de Isaías, o chamado de Isaías. Isaías foi chamado por Deus no ano da morte do rei Uzias, você ouviu, por volta do ano 740 a.C., e ele exerceu a dimensão profética, principalmente em Judá, próximo de Jerusalém. Naquele momento, o povo vivia uma espécie de contraste. De um lado, prosperidade e poder, mas internamente, você escutou algum dos ais do capítulo anterior. Um povo que estava totalmente afastado de Deus. O texto que ouvimos, você escutou e viu que Isaías teve uma experiência mística. Ele viu o próprio Deus. As vestes de Deus que enchiam o templo. Aparecem os serafins, seres celestiais que estão diante da presença de Deus. Até na missa falamos querubins, serafins. Usamos hoje essa terminologia. O chamado de Isaías começa, portanto, com uma ordem. Não com uma ordem, mas como uma experiência de Deus. Antes de Isaías saber que precisava fazer, ele precisava descobrir quem era Deus. Aí está a sua vocação. A missão nasce do encontro com Deus. Por isso ele diz: ai de mim! A santidade de Deus leva Isaías a perceber seus pecados e sua fragilidade. Quando ele diz no texto: ai de mim! Estou perdido, porque sou um homem de lábios impuros e vivo no meio de gente impura. Isaías não começa acusando o povo, ele começa olhando para si mesmo. Nós temos essa tentação de criticar os outros, mas veja que Isaías diz: eu sou um homem de lábio impuro. Ele reconhece a sua própria necessidade de conversão. Realmente, Deus não sai, não quer que saiamos apontando o defeito dos outros, mas que nós nos convertamos. E é linda a imagem que o querubim pega uma brasa viva, tenaz, acesa, e coloca nos lábios de Isaías e diz: tua culpa foi tirada, seu pecado foi perdoado. Essa imagem é muito forte. Sua culpa foi tirada, seu pecado foi perdoado. Senhor, dai-nos também a conversão. E que diante da tua majestade infinita, nós possamos ser tocados pela palavra, por esta brasa tenaz, e termos os nossos pecados perdoados. Isaías diz: eu estou aqui, envia-me a mim. Ele se põe a serviço. Dai-nos, Senhor, essa disposição, não obstante os nossos pecados e fragilidades. Eis-me aqui, Senhor, envia-me. Amém. Esta foi a belíssima leitura da vocação do profeta Isaías. Isaías capítulo 6, do versículo 1 ao versículo 13. Amém. Carmen, que a paz de Jesus esteja com você, Carmen.
8: Sim.
7: Bom dia.
8: Bom dia, padre.
7: Deus abençoe. Você fala de onde?
8: De algum lugar do Brasil.
7: Carmen, de algum lugar do Brasil. Tá bom, pediu anonimato. O que está acontecendo, Carmen?
8: Ô, padre, aqui eu dei AVC, né, tem 4 anos.
7: Como?
8: Então eu fiquei de cama, só chamada. Aí as minhas pernas ficou paralisadas, as minhas mãos. Eu, para me andar, tem que ser com alguém me firmando. Eu não dou conta de andar sozinha.
7: Tá.
8: Sabe? Então eu sinto muito dor. Eu sinto muita perturbação na minha cabeça.
7: Sim.
8: Sabe? E sinto muita fraqueza mesmo. Eu já fiz tratamento, faço terapia, faço tratamento, não estou adiantando nada.
7: Entendi.
8: Então, sempre eu ouço as bênçãos que o senhor passa para os ouvintes, né?
7: Sim.
8: Eu falei, não vou falar com o padre, porque é difícil, né? A gente é católico, tá? Inclusive, eu estou afastado da igreja, porque não tem como eu ir à igreja. É.
7: Eu vou tentar tirar o fone de ouvido para ver se eu escuto melhor a senhora aqui nas caixas. E aí, filha?
8: Aí eu tenho 3 filhos, mas só que curvinho a minha filha, menina, mulher, né?
7: É.
8: Mas é difícil, menina, mas... Porque esses 4 anos eu estou passando uma dificuldade tremenda.
7: Entendo.
8: Eu sou viúva, tem 10 anos que eu sou viúva, então eu passo muita dificuldade.
7: Em que sentido? Sabe? Em que sentido a senhora passa dificuldade, filha? Filha, me escute. Em que sentido a senhora passa dificuldade?
8: Com problemas de família, né, padre? Tem filho que bebe demais mesmo, mas bebe muito, sabe?
7: Certo.
8: É muito trabalhador, tá. Muito responsável, mas quando ele bebe, ele sai dos sentidos.
7: Entendi.
8: O casamento dele está quase no fim do casamento já, por causa da bebida. Tem 3 filhos, tem netos, sabe? Mas é difícil, né?
7: Entendi.
8: A minha filha também está com problema. Um problema na mão, que a mão dela queima, pega fogo.
7: Entendi.
8: E dói dia e noite. Ela não dorme hora nenhuma, tá? Passa a noite toda sentada na beirada da cama.
7: Certo.
8: Ninguém sabe, ela já tratou e não sabe o que, que é. E, então, eu falei, gente, fica triste, né, pai, com essas coisas que estão acontecendo.
7: Mas a senhora tem auxílio dos filhos?
8: Oi?
7: A senhora tem auxílio? Eles cuidam da senhora?
8: Não.
7: E a senhora mora sozinha?
8: Moro eu e minha filha.
7: Ah, mas então a senhora tem apoio de alguém?
8: Tenho apoio da minha filha, graças a Deus.
7: Tá certo. Filha, vamos rezar juntos. Jesus.
8: Jesus.
7: Pelas tuas santas chagas.
8: Cure
7: as minhas enfermidades.
8: Cure minha enfermidade.
7: Liberte minha família dos

0: Eu ainda quero falar sobre Santa Teresa d'Ávila. Quero rezar pelos professores e começar o primeiro dia da novena de Santa Teresinha do Menino Jesus. O que você vai pedir a Santa Teresinha hoje? Voltamos já. Volte comigo.
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2: Muito bem, senhoras e senhores, primeira parte dos pedidos de orações, abraçando com muito carinho todos os professores, dia do professor nesse dia 15 de outubro de 2026, com muito carinho e forma especial, pela minha mãe, Dona Sônia, estendo abraço aos demais professores desse universo, a nossa gratidão. Não existe ex-professor, professor é para a vida inteira, gente, o que a gente aprende, a gente deve a cada um desses profissionais. Vamos à primeira parte dos pedidos de orações, então, vamos lá? Orações aqui a pedido de Fred em Varginha, para a mãe Dona Joelisa, também para os irmãos Carlos, Nadir, a Graça, para a Sheila e toda a família. Amélia em Águas Vermelhas, orações em intercessão de Nossa Senhora pela cura de Wilson, também para Júlio César. E que Nossa Senhora e Santa Teresinha proteja na sua infinita bondade e liberte eles de todos os males. Orações também pela vida de Joeci Mendes. Lucilene Pinheiro, oração por uma graça especial em sua intenção. Também pela saúde e proteção dos filhos Enzo Gabriel e Isadora. Nossa Senhora Aparecida cubra eles com seu manto sagrado. Orações para o marido João Carlos e também para todos da família. Para a Dona Anísia, que é a sua querida mãe. Orações a pedido de Daniele na Fazenda Bambu. Orações para a esposa de Mar, filho Diego, Poliana, pais Domingo, Valdênia. Também orações para Graziele, Cauã, Ana Júlia, Gabriela, Cleia. Para Carlos em Belo Horizonte, para Dona Maria e ainda Zé Natalice, Marcolino e todos da Fazenda Boa Sorte. Ailde Alves no Cariri. Orações para toda a família, para a netinha Valentina, que hoje completa os seus 3 aninhos de vida. A Pai do Céu conceda muita saúde e muitas felicidades. Dona Carminha, orações para a filha Cida Vascaína, aniversariante de hoje. Deus conceda muita saúde, querida Cida. Também para o filho Antônio Carlos, aniversariante do mês. Que Deus abençoe todos os professores aqui e toda a família, a pedido de Dona Carminha. Chica Dias, orações para a esposa Marcos Antônio Dias, também para os filhos em Belo Horizonte, os demais familiares. Paulo Sérgio em Pedras, oração aí para Ravi, também para Lucas, para Maria, para Ana Paula, David, Amaral, Daniel e todos os membros da família. Orações a pedido de Renildo em Cachoeira de Pajeú, por sua saúde, também para sua mãezinha, Dona Maria Alves, pela visão, pela saúde dos olhos, que Deus abençoe. E também para os irmãos. Rosana em Pedras, orações para mãe Selma, filhos Vitória e Arthur, o esposo Rodrigo, irmãos Raquel, Rafael, Renato, para tia Alda, Irani, vó Maria, Dona Isabel e toda a família. Lia Rocha em Água Boa, Santa Cruz e Salinas, orações pela sua saúde e recuperação pela sua cirurgia. Recuperação, que Deus abençoe, querida Lia. Esposo Hélio, mãe Milda, sobrinhos, afilhados, para Bertolino, também para Dona Jerusina e para todos os membros da família. Dulce na Vila Faisão, oração para o esposo, filhos Messias, Maria Isabel e Yasmin, para a mãe Maria José e os demais membros da família. Daqui a pouco a segunda parte dos pedidos de orações.
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0: Hoje faz aniversário a cidade de Parintins AM, 174 anos, onde temos a TV Evangelizar Canal Aberto 29.1 e aniversário da Rádio Educadora AM 640 de Porteirinha, Minas Gerais. Atenção, povo de Deus, faltam 16 dias para evangelizar, é preciso fortaleza. Já está com a lotação pronta, já se organizou, eu espero por vocês. Filhos e filhas, eu quero falar um pouco mais sobre Santa Teresa d'Ávila. Pouco se fala dela, muito se cita. Ela teve grandes êxtases e ela, na verdade, ela teve a transverberação. O que é isso? Ela teve o coração flechado de amor por Deus. E isso foi um marco na vida de Santa Teresa d'Ávila. No início, ela teve muitas visões e foi muito mal compreendida a ponto de dizerem que eram visões demoníacas.

0: Brás, mas quase terminou na fogueira, na Inquisição. Mas graças a um padre jesuíta, Francisco Borja, e pelo franciscano Frei Pedro, eles puseram dúvidas, tiraram as dúvidas que tinha sobre dos acusadores. Teresa d'Ávila, depois daquela segunda conversão que você está vendo, que ela viu a imagem de Jesus chagado, tudo a ver com a nossa devoção de Jesus das Santas Chagas, ela teve uma vida transformada. Se propôs a reformar o Carmelo, que estava precisando de uma reorganização. Conheceu também São João da Cruz, que recém-padre ordenado, ajuda nessa reforma dentro do Carmelo. Ela escreve uma das obras mais famosas, Castelo Interior, um itinerário da alma na busca de Deus. Também O Caminho de Perfeição, Poesias e Orações, tem as obras completas de Santa Teresa d'Ávila. Ela sempre teve uma fragilidade na saúde. Faleceu em 1582, durante uma das suas viagens. E desde o começo você tem escutado esta música, e é dela esta oração: nada me perturbe, nada me amedronte, só Deus basta. Quem tem Deus, quem Deus tem, nada falta, só Deus basta. Santa Teresa d'Ávila, rogai por nós. E agora, rezemos pelos professores. Rezemos juntos. Ó Divino Espírito Santo, abençoai e protegei todos os professores. A eles confiastes a missão de cuidar com bom exemplo e sábias palavras. Eles espalham as sementes do bem, o gosto pela vida, a esperança de um mundo melhor. Vinde em socorro dos professores nas suas necessidades atuais e também nas necessidades espirituais. Na hora do aborrecimento, sustentai a força dos professores. Dai-lhes paciência, perseverança em sua valiosa obra educativa. Ó Divino Espírito Santo, vinde sobre todos os professores e protegei-os de todos os perigos do mundo de hoje, e que possam serem bem valorizados e acompanhados nesta missão. Amém. Filhos e filhas, começamos hoje a novena de Santa Teresinha do Menino Jesus, a Santa das Rosas. Primeiro dia.
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0: Ó Santa Teresinha do Menino Jesus, mimosa flor de Jesus e de Maria, a vós recorremos e pedimos. Auxilia-nos, Santa Teresinha, no caminho a Jesus, pela renúncia, no abandono e no mais profundo amor. Santa Teresinha do Menino Jesus, fazei-nos simples, dóceis, humildes e confiantes. E hoje, neste primeiro dia, apresento o meu pedido. Lembrai-vos, ó Santa Teresinha, que prometestes passar o vosso céu, fazendo bem sobre a terra sem descanso, até ver completo o número dos eleitos. Vós disseste, Santa Teresinha, espero não ficar inativa no céu. Meu desejo é de trabalhar ainda pela igreja e pelas almas. Santa Teresinha no céu, trabalhe por esta graça que apresento agora. De novo, diga o seu pedido. Ó Santa Teresinha, sede nosso anjo protetor na travessia desta vida e não descanse até que nos veja no céu. Santa Teresinha do Menino Jesus, que encontraste graça aos olhos de nosso Senhor Jesus Cristo, leve até Ele a nossa prece, nosso pedido, nossa necessidade. Santa Teresinha do Menino Jesus, rogai por nós. Santa Teresinha do Menino Jesus, rogai por nós. O Senhor esteja convosco. Ele está no meio de nós. Abençoai, Senhor, a água, a roupa dos enfermos, as fotos de família, os remédios. Por intercessão de São Pio, Santa Teresinha do Menino Jesus, nos méritos das Santas Chagas, em nome do Pai, do Filho, do Espírito Santo. Amém. E como é preciso que o Senhor nos dê uma fé inabalável. É assim que eu me despeço, com um clipe inabalável. Evangelizar é preciso.

0: Muito bem, senhoras e senhores, dando continuidade com a segunda parte dos pedidos de orações. Se eu não me engano, parei aqui no pedido da Dulce, na Vila Faisão, para o Messias, o esposo, os filhos, Messias, Maria Isabel, Yasmin, Dona Maria José, Luciana no Córrego do Barro, João Miguel, Arthur, Dona Tereza, Sandra, Tatiane, José Carlos, Luciano e todos da família, Maria Angélica em Pedra Azul, orações em sua intenção, também aqui para o esposo Walter, filhas e netos, Ângela e Maristela, para toda a família Prats e o mundo inteiro, Claudenice, orações aqui para a mãe Aurinice, pai Cleson e todos os membros da família, Emília no São Francisco, para sua querida filha Emily, que Deus e Nossa Senhora abençoe sempre ela e todos, amém. Pedidos de Nilde em Divisa Alegre, toda a família, também aqui para Gilda, Denevaldo, Elisa, Elza, Juniel, Derek, todos os membros da família. Intenções aqui de Raíssa em Pedra Azul, por sua vida, que Deus abençoe, mãe Cleusa, para Tiago, Fala e todos os membros da família. Francis Lene na Pedra Lavrada, orações dos filhos Eduardo, Fábio, Gael, Benício, orações para Fabiana e toda a família. Orações a pedido de Daiane em Pedra Azul, Acto, Ana Mara, Anne Beatriz, Tonico, Diego e os demais familiares. Padre Reginaldo Manzotti também. Nossa amiga Guilmar Alves, que Deus abençoe. Orações aqui para nossa amiga Yandi, Isaac, Ingrid, Márcio, todos os membros da família. Diego em Cachoeira de Pajeú e família. Joelma em Águas Vermelhas, aqui Miguel, Gabriel, Gabriele, Janaína, Jackson, esposo Roberto, todos os membros da família. Orações aqui para Selma, Delici, Maria das Dores, Aurileme, Aurilândia, Tauane, Edileia. Intenções aqui de Silvana de Matita em Antônio Dias, para toda a família, para todos os enfermos, pela paz do mundo inteiro. Manu Freitas em Pratinha, por toda a família, em especial em sua intenção. Maria das Dores no Terreiro Limpo, esposo Cláudio Novo, para Mariana, Ana Cláudia, Clésio, Tiago, Otávio, João Miguel, Maria Eduarda, todos os membros da família, os demais ouvintes, os amigos também. Helena, seu Geraldo, Cleusa, Janaína, Ivanilde, Adriana, Júnior, também conosco. Lara em Pedra Azul, Dona Elisa, que é sua querida mãe. Para Elias, Alcine, Isaías, Iris, Eliane, Thaís, Tião, que é o seu esposo. Sobrinho Marcos, Vinícius e os demais sobrinhos e familiares. Pedidos de Mara, Premara, em Água Boa. Para o esposo, filhos, netos, todos da família. Eliane Rodrigues em Pedra Azul, oração para toda a família Moraes e família Rodrigues. Todos um novo progresso conosco. Joyce Salles, filho Gael, também namorado Paulo, todos da família. Intenções de Dona Alzena em Pedra Azul. Alzeni, Lucimar, Roniel, Dacinara, Arthur, Carlos, Valmir e os demais familiares. Laurita Costa, filhos, netos, esposo, genro, todos da família. Nossa querida Milsa Viana está aqui conosco. Nelson Chaves, Nelson Viana, Mariana. Também orações aqui para Miguel, todos da família. Nevinha em Águas Vermelhas, aqui com a gente. Lívia, Wellington, Eduardo, Maria, Tereza, Daniel. Tem pedidos de Evaldo do Craúno, também para Dona Maria, que é a sua querida mãe, para sogra Maria e a mãe, que se chama Dona Maria também. Para o pai Valmir e a esposa Leonice. Mara, ou melhor, agora é Marta, de Água Boa, Santa Cruz, Salinas. Filhos Luiz Gustavo, João Felipe, os pais Selma e José. Irmãos e demais familiares, o esposo Alfredo, sobrinho João Pedro, também conosco. Bill e Dona Ilza em Pedra Azul, orações também para Wilton e João Vitor em Medina. Paula em Pedra Azul, também aqui pela saúde de Daniel, para todos da família, aqui com a gente também o Paulo Sérgio, Ravi, Davi e os demais, os sogros também. Mauro Sérgio e família em Pedra Azul, filhos e demais membros. Cláudia da Silva Lima está aqui com suas intenções. Orações aqui para Rosana Viana e família. Neguinho da Horta também conosco. Dona Antônia, também Naná. Todos aí do Araçagi. Dona Rocha e demais familiares. Dona Tereza Maria de Jesus em Águas Vermelhas. Querida Terezinha Ribeiro, que Deus abençoe sua vida, sua saúde, toda a família. Também para Dona Zilda Ribeiro. Orações para nossa querida Pureza, Deus abençoe Pureza. Orações para Dona Terezinha aí da Pedra do Bolo. Para todos da família, que Deus abençoe cada um de vocês. Orações aí também para Neuza Petinga, por sua saúde. Minha amiga Guilmar também, Alcinho, Carlinhos no Terreiro Limpo. E aqui alguns pedidos que a gente vai anotar aqui ainda. Estou vendo aqui pedido de Anísia, da Água Boa. Deixa eu conferir aqui essa outra intenção. A da Edileia, da Fazenda Ventania. Vou chegar já já para anotar o pedido, querida Edileia. Tô vendo aqui a Ana Luzia, já. Dona Bena, vou estar anotando o seu pedido agorinha, todos os nomes aqui por completo, tá bom, Dona Bena? Já estou por aqui anotando. Quem mais está com a gente aqui? Deixa eu conferir pedido em áudio chegando aqui. Dagmar, nossa querida amiga Dagmar, vou estar anotando sua intenção já, enviando para a equipe. Dona Jovelina, também conosco. Querida Curinha no Craúno. Aldeni aqui da Santa Catarina, estou vendo aqui a intenção chegando. Vou estar anotando já os demais pedidos pendentes, tá bom, gente? E inserindo aqui para ser enviado com os demais ao Padre Reginaldo Manzotti e sua equipe. Fechou? Vamos lá!
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0: Oriente, agora 11:08, bom dia!
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0: Muito bem, senhoras e senhores, essa é a sua ZYX532 Oriente FM 98,3, sucesso o tempo todo. Emissora do Grupo Valde Rocha de Comunicações, agora 11h13, segunda parte do Bom Dia Oriente, está no ar. Vem comigo. E com informação.
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0: Senado aprova fim da escala 6-1 em 2 turnos, Oriente 11 e 14. O Senado Federal aprovou em 2 turnos a proposta que prevê o fim da escala de trabalho 6-1, modelo em que o trabalhador atua por seis dias consecutivos e tem um dia de descanso. A sessão foi semipresencial com mais de 5 horas de debate. Foram 75 votos, sim, e apenas um contrário. A PEC do fim da jornada 6-1 altera a Constituição para diminuir as horas de trabalho semanais de 44 para 40 horas. Também estabelece que é necessário garantir 2 dias de folga remunerada, um deles preferencialmente aos domingos. As novas regras não entram em vigor imediatamente. Com a aprovação, a emenda constitucional é promulgada pela mesa do Congresso, sem precisar passar pela sanção do presidente da República, como ocorre com os projetos de lei. O texto passará a valer após a publicação no Diário Oficial. Depois de promulgada, a PEC seguirá o seguinte calendário. Em 2 meses, redução da jornada semanal para 42 horas, com 2 dias de repouso semanal remunerado. Em 1 ano, após esses dois meses, redução da jornada semanal para 40 horas.
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0: Outubro Rosa é uma campanha internacional voltada à conscientização sobre prevenção, diagnóstico precoce e tratamento do câncer de mama. Segundo o Instituto Nacional de Câncer, cerca de 78.610 novos casos da doença serão registradas por ano no triênio 2026-2028. Um risco de 71,57 casos a cada 100 mil mulheres. Segundo o Ministério da Saúde, o câncer de mama é a multiplicação desordenada de células anormais nas mamas, resultando em um tumor maligno que pode invadir outros tecidos e órgãos. Trata-se do tipo de câncer mais comum entre mulheres no Brasil. A doença também pode afetar homens. Os principais sinais incluem o aparecimento de nódulos, alterações na pele da mama, como a aparência de casca de laranja e secreções no mamilo. A idade é o principal fator de risco para o câncer de mama feminino. As taxas de incidência aumentam a partir dos 40 anos. E no Brasil, a média de idade para o diagnóstico é de 54 anos. Mais informações a qualquer momento em nossos plantões.
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0: Muito bem, senhoras e senhores, vamos aqui dando continuidade à segunda parte do Bom Dia Oriente, contando com sua participação no 339-9709-6596. Tem alô? Tem música? Tem também. Bora, Tairone!
17: Tá em casa! Tairone.

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2: Bom dia. 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

0: Igor Ferrari. Aê, minha amiga Nízia Góes. Sempre amiga Nízia Góes, que água boa, Santa Cruz Salinas, hein, dona Nízia? Que beleza, curtiu o Igor Ferrari, hein, minha amiga? Obrigado pelo carinho, pela companhia. Quem gosta também, minha amiga Corinha do Craúno. Ó, Corinha, abraço pra você, menina. Inclusive, abração toda a galera aí de Cachoeira de Pajeú, também os amigos e familiares por lá, isso. Deixando um abraço nossa amiga Pureza aí com a gente no bairro Bonfim também. Que Deus abençoe todos vocês. 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
0: Volto já, chega aí.
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0: Oriente 11:32.
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7: Oriente, agora 11:38.
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7: Estamos de volta! 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É isso? Vamos dando continuidade com o nosso Bom Dia Oriente. Bom dia. Agora, 11:39.

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1: Muito bem. Daqui a pouco tem a música da minha amiga Silvana. Qual que é a música, Silvana?
2: Bom dia, Darlene.
1: Bom dia, Silvana.
2: De Matinta. Gostaria de pedir a você para tocar para mim a música do Leonardo Eduardo Costa, Cabaré, Dona do Barro, e ofereço para toda a galera que tá ligadinha no Oriente FM. Oriente FM, sucesso o tempo todo.
1: Tá bom, minha querida, vou procurar para você ali, viu, Silvana, toda a galera de Matita, Antônio Dias, obrigado, turma boa. Deixa eu abraçar a Dona Maria também do São Pedrão. Ô, Dona Maria, obrigado pelo carinho em toda a família aí da comunidade de São Pedro. Que Deus abençoe todos vocês aí. Tamo juntos aqui, tá bom? Meu amigo Marco pediu ao sucesso do Amado Batista. Folha, sei que nós já tocamos ela, mas vamos tocar outra do Amado Batista aqui. Mas vou deixar pra ele falar. Ô, Mário, fala comigo, querido.
3: Boa tarde, meu amigo Darlan. Ô, Darlan, eu quero pedir o seu, a música de Amado Batista, Folha Seca, oferecer pra Dilcinho, Yuro, Zael, que é o pedido dele, e Márcio, e toda a minha família, Alana, Poliana, Alessandra, Vicente, Ico, e todos os amigos aqui da Pingueira, tá bom?
1: Certo.
3: Beleza?
1: Beleza.
3: Um abração, fique com Deus.
1: Outro,
3: aí.
1: Outro, meu
3: tudo
1: querido.
3: Tudo de bom pra você.
1: Tudo de bom também, Márcio. Pra
3: seu programa todo dia.
1: Gratidão, meu querido.
3: De uma hora até a hora que você acaba.
1: Coisa boa!
3: E pra Mário Guedes, que tá fazendo a noite, tá fazendo...
1: É, rapaz.
3: Tá completando 68 anos.
1: De muita experiência.
3: Beleza,
1: Amigo, fica um pouco aqui comigo. Deus abençoe, Mário Guedes.

0: Silvana, os amigos de Batista, Antônio Dias. Já é, tem quanto tempo aí? Em pouquíssimos segundos, mas tá bom, tá bom. Meu amigo Léo, fala comigo, querido.
1: Bom dia, meu amigo Darlan.
0: Bom
1: Manda
0: dia.
1: Uma música bacana pra nós aqui na loja Samson. Léo da Saveiro, Eduardo Ledes, Samson, Oriente FM, sucesso o tempo todo.

0: Meu amigo Hilton da Pingueira, um abraço, meu querido. Acabou o programa. Sequência horária eleitoral gratuito. Já já o nosso Oriente em rede. Fiquem com Deus. Obrigado.
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0: 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Oriente, 11h58.
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2: Meio-dia e 35 minutos.
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1: Uma hora.
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7: Voltamos. Tem mais notícia, mais informações no seu Café Express. Eu sou Vitória Vieira.
8: Confira suas manchetes de agora do Café Express.
7: Brasil alcança a marca de 700 mercados abertos para produtos agropecuários.
8: Governo anuncia perdão de dívidas e pacote de estímulo para MEIs.
7: Em carta aberta, a indústria de fertilizantes cobra a redução de dependência externa.
8: Magazine Luiza presta esclarecimento sobre potencial de embolsar 7 bilhões de reais da crise da Casas Bahia.
7: Brade Saúde. Dividendos chamam atenção e Citi eleva preço-alvo. O Ministério da Agricultura anunciou que o Brasil alcançou 700 mercados abertos para produtos agropecuários desde janeiro de 2023, abrangendo mais de 100 países. Segundo o governo, as novas oportunidades comerciais já geraram mais de 4 bilhões de dólares para empresas exportadoras, com expectativa de crescimento ainda maior nos próximos anos. A abertura de mercados representa o reconhecimento internacional da segurança sanitária dos produtos brasileiros.
8: O governo federal anunciou 5 medidas para apoiar os microempreendedores individuais, incluindo redução do endividamento, ampliação do crédito, aumento do limite de faturamento e simplificação de regras. A principal proposta prevê o perdão de dívidas dos MEIs com o governo federal por meio do projeto de lei complementar enviado ao Congresso Nacional. A iniciativa poderá beneficiar 3 milhões e 600 mil empreendedores e abranger 12,6 bilhões de reais em débitos. Segundo o governo, a medida busca facilitar a regularização fiscal, eliminar restrições e permitir maior acesso ao crédito e ao crescimento dos pequenos negócios.
7: O Sindicato Nacional da Indústria de Matérias-Primas para Fertilizantes divulgou uma carta aberta alertando que a dependência brasileira de fertilizantes importados, que é estimada em 90%, representa um risco estratégico para o agronegócio e a segurança alimentar. O documento diz que o setor enfrenta uma crise provocada pelo aumento dos custos das matérias-primas em meio ao conflito no Oriente Médio. O enxofre, por exemplo, utilizado na produção de fertilizantes fosfatados, passou de 435 para 1,2 mil dólares por tonelada, levando algumas fábricas brasileiras a interromperem as atividades.
8: Vamos com mais um giro de informações pelo mercado financeiro.
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8: Magazine Luiza, ticker MGLU3, prestou esclarecimentos à Comissão de Valores Imobiliários após uma notícia que a varejista estimaria captar 7 bilhões de reais da crise da Casas Bahia, concorrente que enfrenta a recuperação judicial. A companhia afirmou em comunicado ao mercado que mantém interações regulares e equânimes com a comunidade de investidor, fornecedores e parceiros operacionais em geral, sem disponibilizar projeções ou dados internos não divulgados publicamente.
7: O CIT atualizou o modelo para a tese antes dos resultados do terceiro trimestre, elevando o preço-alvo da Brade Saúde de R$19 para R$20. Reais. A recomendação de compra está mantida. Os analistas do banco reconhecem que o perfil de baixo beta e posição de caixa líquido da companhia não a colocam naturalmente entre os principais veículos para capturar o sentimento de maior apetite a riscos no Brasil.

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1: 1:09.
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1: 1:39.
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13: 1:43.
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1: 1:59.
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13: Olá, estamos de volta. Este é o Café Express aqui no seu rádio. Eu sou o Evandro.
14: E eu sou Vitória Vieira. Vamos às manchetes.
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13: Chuvas restringem colheita da mandioca e reduzem esmagamento.
14: Novos casos de demência podem dobrar até 2050, chegando a 24,7 milhões.
13: Dinheiro esquecido por brasileiros em banco sobe para 5,8 bilhões de reais.
14: Petrobras afirma ter recebido 16 bilhões de reais de programas de subvenção a preços de combustíveis.
13: Lucro da BlackRock dispara com alta nas comissões impulsionada pela resiliência dos mercados. As chuvas recentes mantiveram os solos úmidos nas principais regiões produtoras de mandioca, dificultando os trabalhos no campo, especialmente a colheita, e sustentando os preços da raiz, segundo o CPEA. A baixa disponibilidade do produto e o adiamento das compras reduziram a liquidez dos negócios, enquanto o processamento semanal pelas fecularias atingiu o menor volume desde janeiro. Além disso, lavouras plantadas entre junho e julho apresentam crescimento mais lento e possíveis perdas devido ao excesso de umidade. A redução das áreas cultivadas pode agravar a oferta limitada e pressionar ainda mais o mercado de mandioca.
14: Um estudo internacional estima que os novos casos de demência no mundo passarão de 11,4 milhões em 2023 para 24,7 milhões até 2050, mais que o dobro. A pesquisa identificou diferenças na incidência conforme o sexo e a renda dos países. Mulheres apresentam taxas mais elevadas que homens, enquanto nações de baixa e média renda registram mais casos do que países ricos. O levantamento analisou dados de mais de 38 mil pessoas reunidos em 22 estudos, dos quais 3 mil participantes desenvolveram demência durante o acompanhamento.
13: O Banco Central informou que o valor de recursos esquecidos em instituições financeiras chegou a 5 bilhões 790 milhões de reais em agosto, acima dos 5 milhões e 600 milhões de reais registrados em julho. Deste total, 4,3 bi estão disponíveis para 23 milhões e 900 mil pessoas físicas e 1 bilhão e meio de reais pode ser resgatado por 2 milhões e 300 mil empresas. Até agosto, já foram devolvidos 16 bilhões e 400 milhões de reais. Deste montante, mais de 12 bilhões para pessoas físicas e mais de 4 milhões para pessoas jurídicas.
14: Vamos com as últimas notícias do mercado financeiro.
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14: A Petrobras anunciou que já recebeu 16 bilhões de reais relativos ao programa do governo federal para subvenção dos preços do diesel, gasolina e gás de cozinha. Segundo a companhia, as novas parcelas incluem 467 milhões relativos à gasolina e 2,3 bi sobre o diesel. Desde o início da guerra dos Estados Unidos contra o Irã, no começo do ano, o presidente Lula tem buscado amenizar os efeitos da alta dos preços do petróleo antes das eleições presidenciais.
13: A BlackRock divulgou um salto no lucro do terceiro trimestre, já que a maior gestora de ativos do mundo arrecadou comissões mais elevadas com a gestão dos fundos dos clientes. As ações da empresa subiram quase 4% das negociações pré-mercado. O lucro da BlackRock subiu para US$ 1,660 bilhões, ou US$ 10,57 por ação, nos últimos três meses, encerrados em setembro, em comparação com US$ 1,320 bilhões, ou US$ 8,43 por ação, no mesmo período do ano anterior.
14: Obrigada pela companhia. Amanhã tem mais. Até lá, se cuida.
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1: 2:09.
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0: Oriente FM informa a hora certa. Oriente FM.
1: 2:38.
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0: 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Oriente FM. 15 horas.
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1: Bora lá, quinta-feira que antecede o final de semana. Hoje é dia 15. Prazer, aqui é o Fernando. Você com a gente a partir de agora aqui no programa Cai no Laço. Vamos começar o programa com os fatos que marcaram época no Brasil e no mundo, as curiosidades.
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1: Vamos aos fatos do dia. No ano de 1964, do dia 15 de outubro, morreu aos 73 anos o compositor americano Cole Porter. Ou Cole Porter, ele é autor de Most Gentlemen, Don't Like Love, entre outros sucessos. Em 1975, o atleta João do Pulo, em uma prova de salto triplo dos Jogos Pan-Americanos do México, atingiu a marca de 17,89 metros, um recorde que demorou 10 anos para ser quebrado. Em 1990, Mikhail Gorbachev, líder da União Soviética, ganhou o Prêmio Nobel da Paz. Em 1582, o calendário gregoriano passou a ser usado na Itália, na França, na Espanha e Portugal também. Em 1917, a dançarina Mata Hari, ela foi fuzilada na cidade de Vincennes, na França. Em 1920, deixa eu ver o porquê aqui, ó. Ela foi acusada, de espionagem. O evento aconteceu durante a Primeira Guerra Mundial. Em 1928, depois de partir da Alemanha, o dirigível Zeppelin chegou aos Estados Unidos, completando a travessia do Atlântico. Deixa eu ver o que mais. Em 1940, estreou O Grande Ditador, primeiro longa sonoro dirigido por Charles Chaplin. Que mais? Que é isso. Os mais importantes que nós temos aqui. Hoje quem faz aniversário é o piloto Bruno Senna, o ator Rodrigo Lombardi, o apresentador Alex Escobar, a atriz Bianca Rinaldi, a atriz Denise Fraga, a duquesa Sarah Ferguson também. Hoje é o dia do professor. Parabéns aos professores. Também da prevenção das doenças do coração, do juiz de casamentos, do calendário e do caçador também.
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1: 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E vamos lá, conferindo aí a nossa programação. Segue!

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1: Que história, rapaz.

uma história de carinho com os animais. A protetora Paloma, ela encontrou 6 cachorrinhos vivendo em um buraco, perto de um córrego cheinho de lixo. A mãe dos filhotes e outro cão adulto também estavam no local. A Paloma começou a retirar os pequenos, mas ela decidiu que não deixaria os adultos para trás. Com cuidado, reuniu os 8 animais e levou todo mundo para um lugar seguro. Aí depois do resgate, os cães receberam acolhimento e atendimento veterinário. O vídeo publicado nas redes sociais mostra os filhotes acomodados em uma mantinha, bem longe das condições em que eles viviam. Uma atitude que deu uma nova chance à família inteira, né?

0: tava bagunçado, avisa que chegou.
1: Alô, gente. Pessoal de Santa Cruz de Salinas, Curral de Dentro e também Ninheira. Muito obrigado pelo carinho, muito obrigado pela sintonia de cada um de vocês aqui na Oriente.
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0: Sensacional, programação incrível. E agora é hora de mandar alô, agora é hora de mandar abraço. Um abraço caprichado pro Ítalo, que tá na sintonia, a Mirella também, a Valentina e a Eloá. Obrigado pelo carinho, pela companhia da nossa programação aí, tá? Continue na sintonia aqui na 98,3.
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0: 15 horas e 20 minutos.
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0: 15 horas e 24 minutos.
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0: E a gente segue por aqui com muita música boa.
1: Olha, você pode continuar participando aí, mandando seu WhatsApp pra nossa programação. O número é 33997096596. Essa é a Rádio Oriente FM. Manda aí o seu WhatsApp pra gente. Vai lá.
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0: Essa é a trilha sonora da sua programação. Vamos lá, continua.

0: recém-nascido segurou um equipamento de médico e conquistou a internet. Recém-nascido, ele virou assunto nas redes sociais depois de agarrar um estetoscópio de um médico e segurar o aparelho com firmeza. O equipamento é aquele usado para poder ouvir o coração e a respiração. Na gravação, o bebê ele aparece com uma expressão que parece um sorriso, enquanto mantém o instrumento na mão. Segundo as informações, o vídeo chegou a 17 milhões de visualizações, né? Apesar de parecer uma brincadeira, esse movimento de agarrar é um reflexo natural dos primeiros meses de vida. O nome da criança e o local do atendimento não foram informados, mas a cena encantou quem acompanhou o pequeno paciente aí nas redes.
1: Cleito e Romário, Bruno César, Rodrigo, sejam bem-vindos, meus irmãos.
2: O nome disso é saudade.

0: E aí, já mandou seu WhatsApp aí pra nossa programação? Tá esperando o quê? É hora de mandar alô, aquele abraço pra Lavínia. O Túlio também tá na sintonia. A Estela, obrigado. Alô, Gael, aquele abraço. Que alegria ter vocês acompanhando a gente aí, viu?
1: Que bom que você tá curtindo a nossa rádio. Fica aí, eu volto já.
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1: 15:43.
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0: E vamos lá, conferindo aí a nossa programação. Segue
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0: Música boa pra você é aqui na nossa programação.

0: Já vi, né? A programação continua por aqui. Agora é hora de mandar aquele abraço especial para quem tá na sintonia, o Dante. A Celine também tá junto com a gente. Valeu, Otávio e a Ayla. Fiquem com a gente porque tem muita coisa boa pela frente.
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0: pra você.
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3: 15 horas e 59 minutos.
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0: 16:03.
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0: E vamos lá, a sequência de músicas por aqui. Não para.

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mais gostosa no seu rádio. Obrigado pela audiência. Continue participando aí através do WhatsApp, porque daqui a pouquinho vai rolar aquele salve. Daqui a pouquinho vai rolar aquele alô para quem está acompanhando a nossa programação. Obrigado aí pela audiência.

0: Água Boa de Minas, você de Encruzilhada na Bahia e também Itabuna na Bahia, ouvindo a gente. Obrigado pelo carinho, obrigado pela sintonia de cada um de vocês. Essa é a Oriente. Um Brasil de audiência, meu amigo.
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toca, meu povo. Mais ou menos assim, ó.

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1: Os abraços não param, não param e não param. Mandar aquele abraço bacana, cheio de carinho pra Maíra, também o Rômulo, a Serena, o Luan também tá na sintonia junto com a gente. Obrigado pelo carinho. Vocês fazem parte dessa nossa turminha querida.
2: A nossa rádio é a primeira no seu ritmo, hein? Fala a verdade. A gente já volta.
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0: A Oriente FM informa a hora certa. Oriente FM. 16 horas e 19 minutos.
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0: 16:23. 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
1: 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No Rio de Janeiro, um vendedor chamado Roberto mostrou que a solidariedade pode fazer parte da rotina de trabalho. Uma mulher identificada como a dona Elenia, ou Elenia, pediu 2 pãezinhos e disse que estava sem dinheiro. O Roberto ofereceu os alimentos sem cobrar e contou que já tinha o costume de ajudar pessoas em situação de rua. E foi então que veio a surpresa. A mulher revelou que tinha dinheiro e queria conhecer a reação do vendedor. Ela entregou 20 reais e pediu que ele ficasse com o troco para poder ajudar outros clientes que não pudessem pagar. E como os pães custavam R$2, sobraram 18 para poder continuar essa corrente de solidariedade. O encontro ele foi registrado em vídeo e terminou com agradecimentos dos dois lados.
0: E como é bom saber que você está aí junto com a gente na 98,3.
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0: E vamos lá, conferindo aí a nossa programação. Segue.

0: Salsicha.
1: Aquela música maravilhosa que você gosta, rola aqui na nossa programação. Nosso muito obrigado pelo seu carinho, pela sua audiência. Continue pedindo a tua aí através do nosso WhatsApp. Daqui a pouquinho a gente vai mandar aquele alô pra galera toda que tá na sintonia aí. E claro, sua canção também rola aqui na nossa programação, né? Muito bom saber que você tá aí. Esteja você em casa, no seu trabalho, esteja você aí dando uma caroninha pra gente no teu carro, no teu caminhão. Nosso muitíssimo obrigado pela tua audiência. Vamos lá, a programação não para.

0: E essa é a Rádio Oriente FM 98,3. Obrigado pelo carinho, obrigado pela sintonia. Mandando um alô lá pro pessoal de Cândido Sales, na Bahia. Lá eles conseguem ouvir a gente. Olha só onde a rádio chega, rapaz. Cachoeira de Pajeú também. Alô, Divisópolis, obrigado pelo carinho.
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0: muitos e muitos alôs para quem tá na sintonia pelo WhatsApp. Alô, alô, Cassiano, Amélia, Fabrício, Noemi também, recebam aquele abraço do tamanho da nossa alegria de ter vocês na audiência, viu?
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5: 16:39.
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7: 16 horas e 44 minutos.
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10: Programação sensacional para você que tá curtindo aí a gente. Nosso muito obrigado pela sua audiência. Já participou do programa? Manda o WhatsApp aí pra rádio, fica à vontade. Daqui a pouquinho a gente vai mandar aquele super alô para todo mundo aí na sintonia. Pede sua música, manda abraço, mostra que você tá na sintonia. Se você ainda não acessou as nossas páginas nas redes sociais, acesse e participe também. Dá um like lá pra gente, siga a gente nas nossas redes sociais. Vamos lá, a programação segue.
11: Se você não participou ainda, vamos anotar aí o nosso WhatsApp: 33997 09 6596. Esse é o WhatsApp da Oriente FM. Participa aí.
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10: E vamos lá, porque por aqui é só música boa.

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3: Aquela música que você gosta na melhor programação do seu rádio. Você participa, você pede, a gente, né, vai anotando aqui os pedidos musicais, mandando para o programador e a qualquer momento rola na nossa programação. Vamos nessa, a música continua.

0: sensacional, é uma atrás da outra. Fala a verdade, é só música boa aqui na nossa programação, na programação da Oriente. Aliás, só lembrando, né, você que tá aí na sintonia, que você pode mandar um WhatsApp aqui pra nossa programação e pedir a sua música. O número do nosso WhatsApp é 33997096596. Também através da nossa página no Facebook, que é o www.facebook.com/RedeOrienteFM. Vai lá, segue a gente.
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0: E os alôzinhos não podem parar, né? Maior abraço agora vai pra Yasmin, que tá na sintonia junto com o Natan. Obrigado pela audiência também, a Clarice. O Benício também tá acompanhando a gente. Uma ótima companhia aí pra deixar o nosso dia ainda melhor. Obrigado pelo carinho, já tem mais alô.
1: Vamos lá, gente. Pra você que tá online aí, obrigado pelo carinho, né? Pra você que tá em casa, no

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1: 17 horas.
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0: 17:04.
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3: Bora lá, vamos. Quinta-feira sensacional, quinta-feira sempre já antecedendo aí um bom final de semana. Estamos no ar com Babados e Fofocas. 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
3: E a dica do dia de hoje, Gi, manda.
5: Diquinha pra quinta-feira que já antecede o fim de semana, Fernando, pra deixar você cheiroso, cheirosa nesse fim de semana todo. O que acontece? Às vezes você passa um perfume, ele não tá fixando muito bem na tua pele, às vezes fixa na pele de alguém. Ah, se, por exemplo, senti um cheiro numa pessoa, amei o perfume. Fui lá, comprei, passei na minha pele, não fixou daquele jeito, não exalou daquele jeito. Então eu tenho um truquezinho que vai garantir que esse perfume fixe na sua pele pelo menos o dobro de tempo que ele fixaria sem a dica.
3: Maravilha! E a primeira fofoca?
5: Então bora, Fernando. Tô aqui no R7 Entretenimento, né? E o elenco de High School Musical vai vir pra São Paulo agora em 2027. Vamos saber todos os detalhes, gente? 2027, né? Os fãs, eles terão aí uma nova chance de voltar ao famoso, né? O Height e viver de perto a magia do High School Musical no dia 17 de abril em São Paulo. Vai ser palco aí de um encontro especial pros fãs da trilogia musical, né? Protagonizada pela Vanessa, pelo Zack, né? É, a reunião de 20 anos vai ser uma convenção dedicada ao universo da franquia que conquistou, né, gente, milhões de fãs ao redor do mundo. O evento ele vai ser realizado na Áudio, né, na capital paulista, e vai reunir 4 atores do elenco de High School Musical que ainda não foram revelados quais serão esses 4, né? É, e vai ser um dia inteiro ali de experiências, encontros, momentos inesquecíveis ao lado dos fãs. Mais do que uma convenção, o evento vai ser uma viagem mesmo de volta para os corredores da escola, celebrando os personagens, as músicas, as histórias, as memórias, né, que continuam presentes aí no coração de uma geração de muita gente. Inclusive, os ingressos já estão em pré-venda.
3: Daqui a pouquinho tem mais. Vamos lá, o programa chegue agora com música.

0: adianta. Até
1: mais músicas e mais informações pra você. Esse é o Babados e Fofocas. E já já a dica da G.
2: Truquezinho pro seu perfume fixar e exalar por muito mais tempo na tua pele. Pelo menos o dobro do que ele exalaria aí sem você fazer a diquinha.
1: Mesmo aqueles de segunda via?
2: Então, o dobro do que ele fixaria. Vamos dar um exemplo, Fernando. Sem fazer a dica, esse perfume fixaria, sei lá, uma hora na tua pele. Uhum. Com a dica, pelo menos 2 horas ele vai fixar. Sempre o dobro, tá?
0: Maravilha.

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Obrigado pela sintonia. 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Ai.

0: Fofocados e Fofocas, na sua quinta, hoje é dia 15, vamos fofocar.
1: Tô agora no Ofuxico e a Justiça de São Paulo fixou em R$150 mil a indenização que o empresário Lírio Albino Parisotto deve pagar a Luísa Brunet por danos morais. Isso em decorrência das agressões cometidas contra a modelo em maio de 2016 em Nova York, nos Estados Unidos. A sentença, assinada no dia 8 de outubro deste ano, reconheceu a gravidade das lesões e o sofrimento físico e emocional provocado pela violência. O valor ele será acrescido de juros, né, calculados desde a data da agressão, além da correção monetária, conforme os critérios definidos pelo juiz da 36ª Vara Cível do Fórum Central de São Paulo. A decisão ainda pode ser contestada por meio de recurso, né? O magistrado ele levou em conta documentos do processo criminal já transitado em julgado. Esses registraram faturas na sétima, na oitava, na nona e na décima costelas da modelo, né? Além de hematomas pelo corpo e também pelo rosto.
0: Daqui a pouquinho, depois do intervalo, tem mais pra você. Continue ligado na Rádio Oriente FM. 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
5: A Oriente FM informa a hora certa.
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6: 17 horas e 19 minutos.
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6: 17 horas e 22 minutos.
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0: 17:23.
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2: E vamos lá, vamos seguindo com o nosso programa por aqui.
3: Se você não participou ainda, vamos anotar aí o nosso WhatsApp, 33 99709 6596. Esse é o WhatsApp da Oriente FM, participa aí.
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2: Pra você participar do nosso programa é só ir mandando o seu WhatsApp, daqui a pouquinho eu tô mandando alô. Vamos lá, Gi, fofoca.
4: E o Dedé Santana provou que aniversário bom não precisa durar apenas um dia, né? Aos 90 anos aí, o Eterno Trapalhão transformou o próprio circo em cenário pra mais uma comemoração especial, cercado por amigos, familiares e grandes nomes do entretenimento. A sessão festiva do Abra Cadabra, o circo musical em São Paulo, teve direito a bolo, parabéns, homenagem de artistas como Raul Gil, Baby Consuelo, Tom Cavalcante, né? Completados aí oficialmente em 29 de abril deste ano, os 90 anos do Dedé vem sendo celebrado, né? Ao longo de todo o ano, gente. A primeira comemoração aconteceu no mês do aniversário, né? Em julho, o humorista voltou a festejar a data com a estreia do espetáculo Abra Cadabra, o circo musical da Moca Plaza Shopping, né? Na Zona Leste da capital paulista, e agora a nova sessão especial reuniu pessoas próximas ao artista para marcar mais um capítulo aí dessa celebração.
2: É, já que tem mais uma para você. Vamos de música.

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1: Esse é o meu, é o seu, o nosso Babados e Fofocas. Na sua quinta-feira, dentro de mais alguns minutinhos, tem a dica da Gi.
2: Vou te ensinar um truquezinho bem legal pro seu perfume fixar e exalar por pelo menos o dobro do tempo que ele fixaria na tua pele.
1: Boa! Vamos que vamos!

0: essa é a Rádio Oriente FM 98,3. Obrigado pelo carinho, obrigado pela sintonia, mandando um alô lá pro pessoal de Cândido Sales, na Bahia. Lá eles conseguem ouvir a gente. Olha só onde a rádio chega, rapaz. Cachoeira de Pajeú também. Alô, Divisópolis, obrigado pelo carinho.
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0: Nosso Babados e Fofocas não para por aqui, tem muita música boa e muita fofoca. Manda mais uma, Gi.
1: Ai, ai, ai, quem pode, pode, né, gente? A Anitta segue explorando as paisagens do Egito e compartilhando momentos de viagem com os fãs. No último dia 13 de outubro, a cantora publicou novas fotos nas redes sociais, dessa vez durante uma visita à mesquita em... Gente, nem sei pronunciar o nome, gente. Eu sei que ela tá lá no Egito, você tá entendendo? Pro passeio, a artista escolheu um vestido longo de tricô sem mangas, com degradê suave de cores, né? Além de lenço na cabeça e óculos escuros. A viagem tem rendido registros aí de diferentes pontos turísticos, né? No dia 12, inclusive na segunda-feira, a Anitta mostrou que também conheceu o Farsha Café, famoso ali por sua estrutura construída em uma encosta rochosa na região de Adaba, né? A cantora, ela ainda teve, né, em outros locais, um Eclode, né? Que dispensa ali energia elétrica, no Oásis de Siwa. No local, ela também visitou os famosos Lagos de Sal, posou de biquíni branco, né? Nas águas azul turquesa. Gente, aquele lugar ali é paradisíaco, é lindo demais.
0: É, já que tem mais uma pra você.
2: Fechando mais um bloco por aqui com muitos sucessos, né? Que você sempre curte aqui com a gente. E a gente faz uma rápida pausa, mas já tem mais. Peraí.
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1: 17:38.
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0: 17:42. Fernando Leme cai no laço. É isso, já estamos de volta. Ótima quinta.
1: Olha, você pode continuar participando aí, mandando seu WhatsApp para nossa programação. O número é 33997096596. Essa é a Rádio Oriente FM. Manda aí o seu WhatsApp pra gente, vai lá.
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1: E a fofoca não para.
2: Continua aqui no Ofo, Chico, e a presença do Danilo na reta final da temporada do Flamengo tá ameaçada, gente. O zagueiro passou por uma cirurgia para corrigir duas fraturas na mandíbula provocadas por um choque com o goleiro Fábio no clássico contra o Fluminense, né? E dificilmente, ó, ele vai voltar a defender o rubro-negro ainda nesse ano. A decisão da Libertadores também tá em risco, né? Caso a equipe chegue à final, a participação do veterano é considerada improvável. A lesão representa um problema importante no planejamento do time, justamente nessa fase decisiva do calendário. O Danilo, ele vai ficar fora dos confrontos, né? Contra o Estudiantes pela semifinal, além das próximas partidas do Campeonato Brasileiro. Internamente, né? A expectativa é que o defensor só tenha condições de retornar caso o Flamengo avance na disputa do Mundial de Clubes. O lance que provocou a lesão, né, não impediu o jogador de continuar em campo. No entanto, já no vestiário, ele apresentou desorientação, deslocamento de um dente, né, sinais que levaram à procura ali por atendimento hospitalar. Uma tomografia computadorizada identificou duas fraturas na mandíbula, né, e a equipe médica recomendou, então, a realização de uma cirurgia. A operação aconteceu, foi realizada na última segunda-feira, dia 12, feriado, né, para poder corrigir essas duas fraturas. E a previsão era de que o zagueiro recebesse alta hospitalar ainda naquela noite, né? O procedimento ficou a cargo do cirurgião bucomaxilofacial, né, o Gustavo Machado, e em acompanhamento dos médicos do Flamengo, né, o Fernando Sasaki e o Luiz Macedo. A recuperação vai ser determinante aí para estabelecer quando que o Danilo vai poder voltar às atividades, né? Aí até lá, o clube, ele vai precisar administrar a ausência do defensor em compromissos importantes, né, enquanto acompanha aí a sua evolução química.
1: Clínica, né? Perdão. Boa! Vamos lá, a música não para também por aqui. Vamos de música.

0: Esse é o nosso Babados e Fofocas. Obrigado pela sua audiência. Ótima quinta-feira. Mais um final de semana em nossas vidas. E também mais uma dica interessante pra você já já.
1: Isso mesmo, pro perfume fixar mais tempo na tua pele.
0: Já já!

0: Então, sente que o seu perfume favorito não tá fixando, tá fixando pouco, o cheiro some em poucas horas, você vai passar uma camada fina de vaselina, tá? Ou manteiga de cacau nos pontos de pulsação. O que, que é ponto de pulsação? Na onde você coloca o dedo assim e você sente pulsar, que seria os pulsos, atrás da orelha, as dobras do braço, né? E aí você passa um pouquinho de manteiga de cacau, essa que a gente passa no lábio mesmo pra hidratar e evitar a rachadura, ou um pouquinho de vaselina. E aí você borrifa o perfume por cima, né? O perfume, ele evapora muito rápido, gente, em peles secas. A gordura da vaselina, né? Ela e também ali da manteiga de cacau atuam como se fosse uma espécie de âncora, né? Um ancorador ali que vai reter as moléculas aromáticas do perfume na pele por muito mais tempo. Então, por isso, quem tem pele oleosa sempre tende a exalar mais, a ficar com o perfume por mais tempo ali fixado na pele, né? É diferente de quem tem a pele seca, porque aí o álcool evapora muito rápido e evapora todo o cheiro, e aí passou o perfume, quando é daqui a pouco você piscou, não tem cheiro nenhum. Aí você usando essas diquinhas, você vai conseguir manter, né, fazer esse cheiro fixar por muito mais tempo, pelo menos o dobro do tempo que ele fixava na sua pele. Ah, eu conseguia ficar com o perfume 2 horas. Você fazendo essa diquinha, ele vai fixar tranquilamente ali por 4 horas, um exemplo.
1: Eu me lembro que lá atrás você trouxe uma dica sobre isso.
0: Se não me engano, eu acho que foi a vaselina sólida naquela vez, né? Mas eu resolvi trazer agora não só a ideia da vaselina, mas também da manteiga de cacau. Porque assim, Fernando, vaselina não é tão comum que as pessoas tenham em casa. Mas quem é que não tem uma manteiga de cacau perdida na gaveta, lá no meio do armário, né? Então, manteiga de cacau, acho que 99% das pessoas tem e vai conseguir utilizar a diquinha.
1: Mas eu acho que a manteiga de cacau, geralmente, quem mora mais nas regiões mais frias do Brasil. Porque
0: mas
1: nas regiões mais quentes, acho difícil.
0: Mas é super hidratante, Fernanda. A gente não cuida só do lábio, tipo, pra ele não rachar, né? Pra hidratar mesmo, até pra quando a mulher, no caso da mulher, passar um batom, o lábio tá mais bonito, enfim.
1: Ah, tá. Você tá falando no caso das mulheres, que se utilizam de maquiagem.
0: Sim,
1: homem não vai ter manteiga de cacau.
0: Eu acho que todo mundo tem manteiga de cacau em casa, gente.
1: Bom, também é só comprar na farmácia mais próxima da sua
0: casa. Custa 1 real.
1: Valeu, Gi.
0: Valeu.
1: Não saia daí que tem muito mais músicas pra você aqui na Rádio Oriente FM.
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0: 18 horas.
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2: O anjo do Senhor anunciou a Maria, e ela concebeu do Espírito Santo. Ave Maria, cheia de graça, o Senhor é convosco. Bendita sois vós entre as mulheres, e bendito é o fruto do vosso ventre, Jesus. Santa Maria, Mãe de Deus, rogai por nós, pecadores, agora e na hora de nossa morte. Amém. Rogai por nós, Santa Mãe de Deus, para que sejamos dignos das promessas de Cristo. Oremos. Infundi, Senhor, como vos pedimos, a vossa graça em nossas almas, para que nós, que pela anunciação do anjo, vimos ao conhecimento da encarnação de Jesus Cristo, vosso Filho, por sua paixão e morte, sejamos conduzidos à glória da ressurreição, pelo mesmo

0: Como Cristo, Senhor nosso. Amém.
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2: Pai, hoje eu não vim pedir riqueza, não vim pedir que a estrada seja fácil. Eu só vim pedir que o Senhor não solte minha mão. E Maria, mãe que conheceu a alegria e também conheceu a dor, leve esta oração até Jesus.

cheia de graça. O Senhor é contigo, eu sei. Bendita és entre todas as mulheres, bendito é o fruto que carregaste, o Rei.

perdoa as minhas ofensas, as que o mundo viu, e aquelas que somente o Senhor conhece. Ajuda-me a perdoar quem deixou marcas em mim. Não me deixa cair em tentação. Livra minha família do mal. Livra meus filhos. Livra minha casa. E quando minhas palavras terminarem, que Maria continue rezando comigo.

0: estas duas orações. Caminhe comigo.
1: Pai Nosso,
0: escuta esta oração. Ave Maria, segura minha mão. Pai Nosso que estás no céu,
2: Ave Maria,
0: cheia de graça, quando eu não souber mais orar, que estas palavras falem por mim. Amém. Amém.
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13: 18h09.
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0: Aí eu te pergunto, por que que você julga se você não é santo? Olha, antes de falar da vida dos outros, tenha coragem de olhar para a tua primeiro. Porque apontar o dedo é fácil, difícil é reconhecer os próprios erros sem inventar uma desculpa para cada um deles. Você cobra respeito, mas espalha fofoca. Cobra sinceridade, mas conta a história pela metade. Reclama da falsidade, mas sorri na frente e fala mal pelas costas. E ainda acha que está em posição de dar lição de moral. Quando você erra, quer compreensão. Quando o outro erra, quer condenação. Para você foi um momento de fraqueza, para o outro é falta de caráter. Que régua conveniente, hein? Não adianta dizer, eu só tô comentando. Se você não sabe se é verdade, mas passa adiante, significa que você está ajudando a espalhar uma mentira. E a reputação que você constrói não se recupera só porque depois você resolveu ficar quieto. Isso não significa aceitar tudo. Quem prejudica alguém precisa responder pelo que faz. Mas cobrar uma atitude é diferente de humilhar uma pessoa para se sentir superior. Então, antes de abrir a boca, confira os boatos e examine a própria consciência. Sua opinião não vira verdade só porque você fala alto. Quer ser uma pessoa melhor? Comece assumindo o que você faz, corrigindo o que pode e pedindo desculpas sem colocar a culpa em ninguém. Porque procurar defeito nos outros ocupa o tempo. Enfrentar os seus exige coragem.
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E aqui é uma atrás da outra, menos intervalos, mais música boa, muita informação do Brasil e do mundo, muitos alôs também. Vai mandando seu WhatsApp aí pra gente. Aqui você fica muito bem informado e ouvindo a melhor programação musical. E a música não para. Vamos lá.

0: aquele abraço sensacional para quem tá na sintonia da nossa programação, para você que tá aí do outro lado, alô, alô. Olha, abraço pro Érico, abraço também pra Celina, pro Tobias e pra Dália. Onde quer que vocês estejam, recebam o nosso carinho aí do outro lado.
1: Pessoal, não sai daí não, que eu já volto.
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7: 18:24.
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8: Oriente. 18:29.
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12: Uma menina de apenas 3 anos foi retirada com vida de um apartamento em chamas na cidade de Gaza, na Palestina. Segundo as informações, um jornalista lá do local, chegou ao prédio antes das equipes de emergência. Ouviu os gritos da criança e entrou no imóvel, mesmo com o fogo e a fumaça. Ele encontrou a pequena Miriam, pegou a menina no colo e conseguiu entregá-la às pessoas que estavam do lado de fora. A criança foi encaminhada ao hospital. O jornalista ainda tentou voltar para procurar outras vítimas, mas passou mal por causa da fumaça. Até a publicação desta reportagem, não havia informações detalhadas sobre a saúde da menina após o resgate.
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dia maravilhoso e que dia sensacional. Porque você está aí acompanhando a nossa programação. Nosso muito obrigado pela sua audiência. É muito bom saber que tem assim, ó, um monte de gente ouvindo a gente por toda a cidade. Obrigado pelo carinho, muito obrigado pela sua sintonia. Vamos nessa, a música não para.

0: seu.
1: E vamos lá, continuando por aqui com muitos abraços, abraços especiais para a Alicia, o Cássio também, a Ariane e o Inácio. Muito obrigado por deixarem a nossa programação fazer parte do dia de vocês, tá bom?
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0: 18h45.
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0: Em uma cidadezinha do estado de Minas Gerais, chamada Montes Claros, no norte do estado de Minas, Daniele Aguiar, de 28 anos, realizou um sonho que tinha desde criança: trabalhar dirigindo ônibus. Ela é conhecida nas redes sociais como Moto Gata. E ela atua há cerca de 3 anos no transporte coletivo. Segundo o portal Transemprego, citado na reportagem, a Daniela é a primeira mulher trans a trabalhar como motorista de ônibus urbano no estado. Antes de chegar ao volante, ela foi cabeleireira, atendente de supermercado e também se formou em educação física. E quando surgiu uma seleção para motoristas, tirou a habilitação necessária e buscou a oportunidade. Hoje a Daniele compartilha sua rotina e conta que recebe respeito dos colegas e passageiros também. Uma trajetória de persistência para poder alcançar um antigo sonho, né?
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2: E vamos lá, se prepara aí porque tem muito mais sucesso chegando.

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1: Sensacional, tá vendo aí, né? Só musicão pra quem tá acompanhando a nossa programação nesse dia maravilhoso. Continue participando da nossa programação, porque daqui a pouquinho eu vou mandar aquele alô sensacional pra você. Vamos lá, a música continua.

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1: Que bom é ter vocês junto com a gente. Obrigado pelo carinho, obrigado pela sintonia. Hora de mandar alôzinho para quem tá na sintonia da nossa programação. Vamos fechando essa rodada aqui de abraços com o Dário. Muito obrigado. A Melina também tá na sintonia. Ulisses e a Flora. Obrigado pelo carinho, viu? Tá lá no centro acompanhando a gente lá de casa. Continuem com a sintonia da gente aí e aproveitem bastante a nossa programação.
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6: O Superior Tribunal de Justiça não atendeu o pedido de Flamengo e Fluminense e o jogo Vasco e Boca Juniors está mantido para o Maracanã na próxima terça-feira. A Rádio Nacional transmite logo mais a partir das 9h15 da noite. Estudiantes e Flamengo direto de La Plata para todo o território brasileiro. Da equipe de esportes da Rádio Nacional, André Luiz Mendes.
7: 6h59 no horário de Brasília. O repórter nacional fica por aqui com trabalhos técnicos de Sanderson Freitas. Nos siga pelo Instagram, @ Rádio Nacional Notícias. Uma ótima noite para você. Tchau, tchau. 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
8: 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Direto dos estúdios da Empresa Brasil de Comunicação, em Brasília, vem aí a Voz do Brasil.
9: Em Brasília, 19 horas.
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10: Olá, boa noite.
9: Boa noite para você que nos acompanha em todo o país.
10: Quinta-feira, 15 de outubro de 2026.
9: Vamos aos destaques do dia.
10: Combate aos incêndios na Amazônia.
9: Reforço de pessoal e investigação criminal são algumas das iniciativas para conter o fogo na região. Graziele Bezerra.
11: O Ministério da Justiça vai enviar ao Amazonas bombeiros e viaturas para reforçar a equipe da Força Nacional de Segurança Pública que trabalha no enfrentamento aos incêndios florestais no estado.
10: Conectividade em rodovias federais e estaduais.
9: Lançada a política para reduzir áreas sem cobertura de celular. Luana Karen.
12: Para viabilizar a ampliação da conectividade nas estradas, está o compartilhamento de sinal entre as operadoras.
10: Hoje é dia do professor.
9: Brasil tem mais de 2 milhões e 400 mil docentes na educação básica.
10: E o que é ser professor no país? Ouvimos docentes e alunos que destacam a importância da profissão.
13: Quero desejar um feliz dia dos professores a todos os mestres que nos ensinam e nos inspiram todos os dias. Parabéns pelo seu dia.
9: Na apresentação da Voz do Brasil, Luciano Seixas e Mariana Jungmann.
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9: A segurança nas rodovias é um dos pontos da Política Nacional de Conectividade em Rodovias.

0: lançada hoje.
1: O projeto prevê dobrar a cobertura de telefonia móvel nas estradas federais.
0: A iniciativa busca reduzir áreas sem sinal, aumentando a segurança dos motoristas.
2: Lançada na sede da Bolsa de Valores em São Paulo, há a Política Nacional de Conectividade em Rodovias. A medida prevê a conexão de internet em toda a extensão das BR-101, 116, 135, 163, 242 e 364. De acordo com o ministro das Comunicações, Frederico Filho, entre as ações para viabilizar a ampliação da conectividade nas estradas, está o compartilhamento de sinal entre as operadoras.
3: As operadoras vão abrir o sinal entre si, onde uma operadora ao longo da rodovia, não necessariamente a própria operadora vai ter a cobertura completa, tá? Então isso já vai ter um acordo entre as operadoras, que representa 13 mil quilômetros essa iniciativa.
2: O ministro dos Transportes, Jorge Santoro, acredita que com a conectividade será possível reforçar a prevenção de acidentes, melhorar a logística e aumentar a segurança das cargas que transitam nas rodovias do país.
4: E isso vai gerar um mecanismo de segurança pública muito eficiente para a gente poder avançar no controle das nossas cargas pelo país.
2: Com conectividade, motoristas e passageiros também terão melhores condições de pedir ajuda em emergências, comunicar acidentes e acionar serviços de socorro, como o SAMU e os bombeiros, além de facilitar a comunicação durante os deslocamentos. Reportagem Luana Karen.
1: O governo federal, em ação conjunta com vários órgãos, atua para combater os incêndios florestais no estado do Amazonas.
0: O Ministério da Justiça e Segurança Pública vai enviar até a semana que vem bombeiros da Força Nacional para reforçar a operação por conta dos efeitos do El Niño.
1: A Polícia Federal abriu investigação para apurar possível ação humana na origem dos incêndios.
5: Até 21 de outubro, o Ministério da Justiça e Segurança Pública vai enviar ao Amazonas 29 bombeiros e 9 viaturas para reforçar a equipe da Força Nacional de Segurança Pública que trabalha no enfrentamento aos incêndios florestais no estado. Com mais este apoio, chega a 160 o número de profissionais que atuam na floresta para conter o avanço dos focos de calor. Segundo o Centro Gestor e Operacional do Sistema de Proteção da Amazônia, Sensipan, o Amazonas registrou 1.380 focos de incêndio nos 10 primeiros dias de outubro. Mas, de acordo com o ministro do Meio Ambiente e Mudança do Clima, João Paulo Capobianco, o quadro já começa a mudar.
6: Houve uma redução nos eventos de queimadas e de incêndios e há um indicativo de redução de novos focos. Precisamos intensificar as ações.
5: O ministro também afirmou que a Polícia Federal vai investigar possíveis ação humana na origem dos incêndios.
6: O novo passo agora é a investigação criminal para identificar quem está operando esse conjunto enorme de incêndios e verificar se há uma organização por trás disso.
5: O Ministério da Integração e do Desenvolvimento Regional reconheceu a situação de emergência decretada pelo governo do Amazonas em 36 municípios do estado. Além de Manaus, o Maitá, Lábrea e Apuí, no sul amazonense, também vão receber apoio para ações de prevenção e combate aos incêndios florestais. Os estados também estão capacitando 5 mil bombeiros, brigadistas e integrantes de povos e comunidades tradicionais com apoio do Fundo Amazônia. Reportagem Graziele Bezerra.
0: A Companhia Nacional de Abastecimento, Conab, divulgou nesta quinta-feira o primeiro levantamento da safra de grãos 2026-2027.
1: De acordo com a pesquisa, a produção brasileira pode ultrapassar 367 milhões de toneladas.
0: A projeção para o novo ciclo indica crescimento de 1,4% no volume a ser colhido.
7: A estimativa é que a produção de grãos no país seja de 367 milhões e 100 mil toneladas. Os dados foram divulgados pela Companhia Nacional de Abastecimento, a Conab. De acordo com a pesquisa, a produção de soja pode chegar a 181 milhões e 600 mil toneladas, com aumento na área semeada. Com isso, as exportações de soja em grãos estão estimadas em 117 milhões de toneladas. Fabiano Vasconcelos é gerente de acompanhamento acompanhamento de safras da Conab. Ele explica que as condições climáticas de outubro influenciaram no desenvolvimento dos plantios no país.
8: Em relação à temperatura, isso é importante porque a gente tem visto aí temperaturas acima da média em grande parte do país, né, de uma maneira geral, especialmente ali na região norte, nordeste, centro-oeste. E a previsão para outubro, a previsão do IMET também indica temperaturas médias favoráveis ali ao desenvolvimento das lavouras em grande parte do país.
7: Para o milho, o volume total da produção pode chegar a 148 milhões de toneladas. Para o ciclo 2026-2027, a Conab também prevê um aumento de 6,6% no consumo interno do cereal, impulsionado pela produção de etanol. Com locução de Thaís de Araújo, reportagem Márcia Fernandes.
1: O Dia Mundial da Alimentação é celebrado no dia 16 de outubro.
0: No Brasil, o Programa de Aquisição de Alimentos leva a produção de agricultores familiares para diversos segmentos da sociedade.
1: Entre eles, as cozinhas solidárias, que alimentam pessoas em situação de vulnerabilidade social.
9: Em Brasília, o Programa de Aquisição de Alimentos, o PAA, conecta produtores rurais a organizações comunitárias que preparam refeições para a população em situação de vulnerabilidade social. A produtora rural Rosana Alves do Nascimento, de São Sebastião, no Distrito Federal, trabalha há mais de 20 anos na atividade e relata sua experiência com o programa.
10: Tem o produtor que está lá com sua produção sem ter como escoar e tem as pessoas que estão precisando do alimento.
9: O Programa de Aquisição de Alimentos compra produtos da agricultura familiar e destina alimentos a iniciativas de atendimento à população em situação de insegurança alimentar. Entre as iniciativas estão as cozinhas solidárias. No Distrito Federal, a cozinha solidária Comidinha da Vovó participa dessa atividade. A responsável pelo espaço, Mãe Maria do Cerrado, relata as dificuldades enfrentadas antes de ter acesso aos alimentos.
11: Quantas vezes a gente ia para a feira, no final da feira, tudo que jogavam fora, a gente pegava. A gente pegava que eles chamavam de lixo.
9: No Distrito Federal, a Companhia Nacional de Abastecimento, a Conab, coordena a execução do programa em parceria com associações e cooperativas de agricultores familiares. Segundo a superintendente regional da Conab, no DF, Regina Célia Santos, cerca de 30 associações e cooperativas participam do programa que permite a comercialização da produção de agricultores familiares.
12: Estamos falando aí num público com certeza de mais de 1.000 agricultores familiares individuais que conseguem escoar seus alimentos.
9: A ministra do Desenvolvimento Agrário e Agricultura Familiar, Fernanda Machiavelli, destaca a importância do trabalho conjunto entre produtores rurais e organizações comunitárias.
12: Isso se deve ao trabalho integrado da sociedade civil, que se organizou e criou esses espaços das cozinhas solidárias, levando o alimento que hoje chega nas comunidades urbanas, alimentando as famílias brasileiras.
9: Entre 2023 e 2026, o Programa de Aquisição de Alimentos atendeu 140 mil agricultores. Em todo o país, mais de 2.600 cozinhas solidárias foram mapeadas. Reportagem Pablo Mundim.
0: Pois é, e as cozinhas solidárias são parte de um sistema maior que está completando 20 anos.
1: É o Sistema Nacional de Segurança Alimentar e Nutricional, o SISAM, que reúne e dá estrutura às políticas públicas de combate à fome.
0: Nós conversamos com Valéria Buriti, secretária extraordinária de combate à fome e à pobreza do governo federal, sobre o funcionamento do SISAM e a participação da sociedade civil, de estados e de municípios. Acompanhe.
1: Olá, secretária Valéria, bem-vinda à Voz do Brasil. Um prazer ter a senhora conosco para a gente falar de 20 anos, né, do Sistema Nacional de Segurança Alimentar e Nutricional, o SISAM. A senhora pode começar, então, explicando para a gente o que é o SISAM, como é que ele se relaciona com a saída do Brasil do mapa da fome?
13: Claro. Primeiro, eu agradecer a oportunidade de estar aqui. Eu sempre fico muito emocionada de estar na Voz do Brasil, um programa que eu escuto desde criança. Então, é sempre uma emoção estar aqui com vocês, agradecer o espaço. E o Sistema Nacional de Segurança Alimentar e Nutricional, o SISAM, assim como existe o SUS para garantir a saúde, assim como existe o SUAS, né, para garantir proteção para as pessoas mais vulneráveis, foi criado um sistema para garantir a alimentação como direito. Então, quando a gente olha para as causas de fome, de insegurança alimentar, obesidade, as diferentes formas, né, de insegurança alimentar, a gente vê que precisa trabalhar garantia de renda para que as pessoas possam comprar comida, produção de alimentos, para a gente ter produção de alimentos e disponibilidade de alimentos, cuidar do preço dos alimentos, é passar informação para que as pessoas, quando comprem alimentos que façam bem para a saúde. Ou seja, a gente está falando de um conjunto de ações. E o sistema, ele visa justamente isso, garantir que cada ministério tenha como objetivo comum isso, todas as minhas políticas vão ter impacto para garantir o direito à alimentação, e pensar também como que essas políticas podem se integrar. E uma outra dimensão importante desse sistema é também dialogar com a sociedade civil para entender quais são os problemas que o governo tem que superar, se as políticas públicas estão sendo bem executadas, estão gerando resultado, para que a gente consiga atingir esse objetivo de garantir o direito à alimentação.
1: Pois é, vamos destrinchar tudo isso um pouco mais, porque o CISA está estruturado em três pilares, a gente vai falar sobre todos eles, e um deles é essa coordenação governamental, né? Quais são as políticas públicas que hoje são abarcadas pelo CISAM, as políticas de governo federal?
13: Bem, eu acho que a primeira que eu acho que vale a gente destacar é justamente a gente retomar todas as pesquisas, informação, para entender como que está a situação de segurança alimentar e nutricional do nosso país, né? Onde que a gente tem mais problemas, né? Olhar também para toda a situação de produção de alimentos. Então, a primeira política é essa da gente ter um conjunto de informações para a gente se organizar como governo e trabalhar melhor. E, a partir daí, a gente mobiliza os ministérios. Então, a gente tem um plano de segurança alimentar e nutricional que vai reunir aí programas como Bolsa Família, para garantir renda, vai garantir programas de fortalecimento da produção de alimentos, vai garantir alimentação escolar, o reajuste do valor repassado para alimentação escolar. Então, essas ações, elas estão reunidas num plano para que a gente consiga, juntando esse conjunto de ações do governo, garantir alimentação para todas as pessoas, considerando as diferentes realidades que a gente tem no nosso país, né?
1: E você mencionou também a questão da sociedade civil, né? A gente tem um pilar estruturado na participação social no CISAM, que quer dizer que o governo não pensa sozinho o combate à fome, né? Como é que funciona essa interação com a sociedade civil?
13: Ótimo. Então, essa pergunta é importante, porque a participação social, ela é uma parte importante desse sistema. Quando a gente olha, por exemplo, para o programa de aquisição de alimentos, que é um programa que compra da agricultura familiar e entrega para a rede de assistência social, foi um programa criado no Conceia. Quando a gente olha para o programa nacional para fortalecer a agricultura familiar, quando a gente pensa no Plano Safra, ele foi criado no Conceia, que é o Conselho de Participação da Segurança Alimentar e Nutricional. Então, a participação social, ela é fundamental para que aquilo que a gente faz seja efetivo. Por quê? A sociedade vai dizer quais são os problemas que ela está vivendo, né? E a partir dessa vivência com a sua realidade é que a gente vai construir uma política pública.
1: E aí ela traz para o governo, né?
13: Exatamente. Isso? Cisternas, por exemplo, surge da sociedade. As pessoas que viviam na região do semiárido começam a captar água da chuva para consumir água da chuva para a produção de alimentos. E isso vira uma política pública. Agora, na pandemia, a gente teve outro exemplo, que são as cozinhas solidárias, né? Então, as comunidades que se organizaram para entregar refeições. Isso hoje também é uma política pública. Então, a participação social, ela garante que as políticas sejam mais responsivas, que ela consiga de fato enfrentar os problemas que a gente tem para garantir a alimentação em diferentes contextos.
1: Agora, a gente tem também a esfera federativa, que é o terceiro pilar, que não é menos importante, porque é lá no estado, no município, que as políticas são aplicadas na ponta, né? Queria que a senhora também falasse um pouco sobre como é essa interação.
13: Perfeito. De fato, é no município que as pessoas vivem, né? Então, é lá que elas vão ter acesso a um restaurante comunitário, a uma cozinha, a uma feira, a alimentação escolar. É lá que elas são, né, encontram os centros de referência e assistência social para ter acesso ao Bolsa Família. Então, o município é onde as pessoas vivem e é onde as políticas públicas chegam, de fato, para alcançar as pessoas. O governo federal dialoga, organiza, coordena, financia programas. O Estado tem esse papel de coordenar os municípios e organizar políticas que são maiores, mais abrangentes, e no município a vida das pessoas acontece. Então, o CISAM busca organizar essa grande conversa. Governo federal, governo estadual, governo municipal, como que a gente pode acompanhar essa situação de segurança alimentar? Que estratégias conjuntas a gente pode ter para garantir que as pessoas se alimentem bem? E agora, quando a gente fez o Plano Brasil Sem Fome, foi muito importante esse processo de mobilização mobilizar estados e municípios para que eles colocassem esse tema na agenda. E aí a gente junta esses esforços do governo federal, do governo estadual, do governo municipal, e com isso a gente consegue melhores resultados, porque é mais gente trabalhando junto para o mesmo objetivo, que é garantir a alimentação adequada.
1: E é a prefeitura também que mapeia, né, onde é que estão, a prefeitura que sabe onde é que estão as pessoas que precisam desse tipo de política também, né?
13: Exatamente. E, primeiro, a gente tem muitos recursos federais que são geridos pela prefeitura. Então, mesmo os programas que têm recurso do governo federal, a prefeitura tem essa responsabilidade de fazer a gestão desses recursos, né? Para o Bolsa Família, por exemplo, que é um recurso que sai do governo federal, mas quem faz a gestão é a prefeitura. Então, é importante ter esse diálogo para que a gente consiga se organizar. E a gente tem algumas pesquisas com o nosso IBGE que mostra que tem muitas ações nos municípios de segurança alimentar, desde feiras, agricultura urbana, compra da agricultura familiar. Então, é importante esse diálogo para que essas ações estejam melhor organizadas e possam ser mais efetivas.
1: Muito bem, nós conversamos com Valéria Buriti, secretária extraordinária de combate à fome e à pobreza. Muito obrigada, secretária, pela sua entrevista à Voz do Brasil.
13: Eu que agradeço, Mariana. Um prazer poder falar dos 20 anos do CISAM aqui.
0: Hoje, 15 de outubro, é o Dia do Professor, uma data para celebrar quem dedica a vida a formar o futuro do país.
1: De acordo com dados do Censo Escolar, o Brasil tem mais de 2 milhões e 400 mil docentes na educação básica, com ampla maioria feminina.
0: O levantamento foi divulgado hoje pelo Instituto Nacional de Estudos e Pesquisas Educacionais Anísio Teixeira, o INEP.
14: O que é ser professor? É muito mais do que ensinar a ler, escrever ou fazer contas. É compartilhar conhecimento, despertar a curiosidade e ajudar a transformar vidas. É o que responderam alguns professores que conversamos.
15: Eu sou o professor Guilherme Schinzel e ser professor para mim é ajudar uma geração a pensar, a entender o universo e também ser um mediador de forma humana no mundo em que a IA está dominando, fazendo com que eles consigam resolver problemas, pensar de maneira abstrata e combater informações que são erradas através do método científico e usando a física como base para todo o procedimento de aprendizado.
16: Meu nome é Lúcia Oliveira, sou professora de português. Ser professor é ser evolução na sociedade, transformando vidas, transformando o mundo.
17: Sou Matheus Antônio, sou professor de biologia e para mim ser professor é dar voz para quem não tem voz e caminhar junto com quem trabalha junto com a gente, com quem aprende conosco. A minha percepção é que quem estrutura uma sociedade, né, desde o início, somos nós, professores.
14: O Brasil conta com mais de 2 milhões e 400 mil professores na educação básica, segundo dados do Censo Escolar relativos a 2025. Os números foram divulgados pelo INEP nesta quinta-feira. As mulheres representam a maioria dos profissionais. Em 2025, eram quase 1 milhão e 900 mil professoras, o equivalente a 78,8% do total. E neste Dia do Professor, os alunos trazem seu agradecimento aos mestres de sala de aula.
18: Meu nome é Maria Catarina e quero agradecer todos os professores do Brasil.
19: Olá, meu nome é Bruno, eu tenho 13 anos e estou no sétimo ano. Pela minha vida, já passaram muitos ótimos professores e tenho certeza de que muitos outros passarão pelo meu caminho. Por isso, quero agradecer todos os que escolheram essa bela profissão e desejar um feliz dia a todos os professores.
20: Olá, o meu nome é Evers, hoje é dia de comemorar. Quero desejar um feliz dia dos professores a todos os mestres que nos ensinam e nos inspiram todos os dias. Parabéns pelo seu dia!
14: Mais informações sobre a pesquisa em gov.br/inep. Reportagem Thaisa Vitória.
1: E 10 novos cursos gratuitos estão disponíveis para educadores na plataforma Avamec.
0: As formações oferecem certificado de conclusão e abordam temas como inteligência artificial, computação, redes sociais e educação antirracista.
1: Os cursos são voltados a professores do ensino fundamental e médio e a gestores escolares.
0: Para participar, basta acessar o site avamec.mec.gov.br, fazer o cadastro ou entrar com a conta gov.br e escolher a formação desejada.
1: A plataforma também oferece cursos para quem quer ampliar os conhecimentos e utilizar novas ferramentas no dia a dia escolar.
0: as fortes chuvas que atingem grandes centros urbanos costumam deixar prejuízos, sobretudo nas comunidades periféricas.
1: Para reduzir impactos de eventos climáticos extremos, a ciência está buscando soluções práticas e econômicas.
0: Uma pesquisa da Universidade Federal de Pernambuco encontrou uma medida simples para conter as enxurradas em áreas vulneráveis.
1: Você fica sabendo mais sobre essa alternativa no quadro Ciência na Prática.
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21: As memórias das fortes chuvas que arrasaram a cidade do Recife em maio de 2022 foram cruciais para a proteção de áreas de morro em zonas periféricas da capital pernambucana. Uma pesquisa mostra como o excesso de concreto nas cidades acelera o fluxo da água e agrava inundações.
22: Meu nome é Camila Salgueiro, atualmente eu sou doutoranda de engenharia civil. Atuo bastante na área de drenagem urbana, modelagem hidrológica. Minha pesquisa, ela surgiu da minha vivência como cidadã recifense e sentiu na pele as consequências desse grande evento. E foi ainda mais delicada em áreas de morro, porque são áreas que a gente tem uma alta vulnerabilidade.
21: Após cruzar dados da Defesa Civil e analisar áreas críticas, como o Morro do Imbura de Cima, o estudo aponta que a solução não exige necessariamente grandes obras de infraestrutura. Alternativas aplicadas nas residências podem ser a chave para reter a água das chuvas.
22: Quando a gente tem mais vegetação, esse solo vai reter mais água. E quando a gente tem mais concreto, a gente tem o aumento do escoamento. Se a gente encontrou como medida adaptativa que mais estava de acordo com aquele morro específico, os reservatórios de armazenamento de água. Aquela água que antes escoava, elas começaram a ser retidas por essas caixas d'água que ficavam próximas aos telhados.
21: O objetivo da pesquisa agora é tirar a ideia do papel e aplicar as técnicas na vida concreta, diante de um clima cada vez mais imprevisível.
22: Para a gente resolver alguns problemas de drenagem, não necessariamente a gente precisa construir grandes estruturas. A gente conseguiu entender que algumas soluções atuam na água escoada antes que ela chegue no sistema de drenagem. Os eventos extremos, eles não vão parar de acontecer. E a gente está no momento de adaptar a nossa realidade para isso.
21: Acompanhe a pesquisa na página da Universidade Federal de Pernambuco. E esse foi o Ciência na Prática, com produção de Warby Calil e edição de Edinaldo Júnior. E nosso encontro com o Saber Científico volta na próxima semana. Até lá!
0: E que tal começar o ano vivendo de perto o dia a dia de um pesquisador? Estudantes do segundo ano do ensino médio e professores da rede pública estadual podem se inscrever no programa Futuras Cientistas 2027 até o dia 26 de outubro.
1: São 470 vagas gratuitas para incentivar a participação de mulheres nas áreas de ciência, tecnologia, engenharia e matemática.
0: As selecionadas vão participar de atividades de pesquisa em universidades e laboratórios, presencialmente ou pela internet. Entre os dias 4 e 29 de janeiro do ano que vem.
1: Para se inscrever, é só acessar o site futurascientistas.com.br. Mas atenção, é preciso ter cadastro na plataforma Lattes do CNPq.
0: E essas foram as notícias do Governo Federal.
1: Uma realização da Secretaria de Comunicação Social da Presidência da República.
0: Com produção da empresa Brasil de Comunicação.
1: Fique agora com as notícias do Poder Judiciário e do Congresso Nacional. Boa noite.
0: Boa noite e até amanhã.
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25: Supremo Tribunal Federal invalida cobrança previdenciária de empregadores rurais, pessoas físicas, no período anterior a 1º de janeiro de 2018.
26: Após decisão do presidente do Superior Tribunal de Justiça, está mantido o jogo entre Vasco e Boca Juniors no Maracanã.
25: Tribunal Superior Eleitoral aprova mudanças nas regras de propaganda eleitoral entre turnos.
26: Boa noite, eu sou Marcela Luiza.
25: E eu sou Walter Lima.
26: O plenário do Supremo Tribunal Federal decidiu nesta quinta-feira que é inconstitucional a cobrança previdenciária ao Fundo de Assistência do Trabalhador Rural, o FUNRURAL, de empregadores rurais, pessoas físicas, sobre a venda da produção no período anterior a 1º de janeiro. janeiro de 2018.
25: O Fundo Rural é uma contribuição para a Previdência Social cobrada sobre a venda de produtos rurais. Marcelo de la Libera.
2: O caso chegou ao Supremo por meio de uma ação da Associação Brasileira de Frigoríficos, a Abrafrigo. A entidade questionava a cobrança da contribuição sobre o valor das vendas dos produtos rurais. Antes, o cálculo era feito com base na folha de pagamento dos funcionários. Os ministros também analisaram se as empresas que compravam os produtos rurais eram responsáveis por recolher essa contribuição em nome dos produtores. Por maioria, o Supremo seguiu o entendimento do ministro Dias Toffoli, que reajustou o voto na sessão desta quinta-feira. Para ele, a lei da época não definiu todos os elementos necessários para criar a cobrança sobre a venda da produção rural. Com isso, a contribuição foi considerada inconstitucional para o período anterior a 1º de janeiro de 2018. A modulação dos efeitos da decisão será definida posteriormente.
26: A proposta de emenda à Constituição, que reduz a jornada semanal para 40 horas e acaba com a escala 6x1, foi aprovada no Congresso Nacional.
25: Agora as mudanças serão graduais e começam 2 meses após a publicação da emenda. Breno Perrucci.
4: É isso aí. Essa aprovação dá direito a 2 dias de repouso remunerado por semana aos trabalhadores, um deles preferencialmente aos domingos, sem redução salarial. Com isso, a jornada de trabalho passa para 40 horas, limitada a 8 horas diárias, o que fortalece o cuidado com a saúde do trabalhador e a promoção do trabalho decente.
26: Após decisão do presidente do Superior Tribunal de Justiça, ministro Luiz Felipe Salomão, está mantido o jogo entre Vasco e Boca Juniors pela semifinal da Sul-Americana no Maracanã, no Rio de Janeiro.
25: A partida será terça-feira, 20 de outubro, às 21h30. Fátima Uchoa.
5: A Fla-Flu Serviços, empresa criada por Flamengo e Fluminense para a gestão do complexo do Maracanã, pediu a suspensão da decisão da Justiça do Rio que autorizou o jogo no estádio, alegando que poderia agravar o desgaste do gramado em razão do curto intervalo entre os jogos e apontou possíveis riscos à segurança. A empresa também questionou a transferência ou a remarcação da partida de basquete entre Flamengo e Botafogo prevista para o Maracanãzinho. Mas o ministro Salomão entendeu que a Fla-Flu não tem legitimidade jurídica para esse tipo de pedido no STJ, já que por se tratar de empresa privada não atua na defesa de interesse público. Além disso, não apresentou elementos concretos que demonstrassem risco grave à ordem ou à segurança públicas.
26: O Tribunal Superior Eleitoral aprovou mudanças nas regras de propaganda eleitoral entre turnos.
25: A principal mudança cria uma exceção ao prazo de 48 horas para o uso em campanha de endereços eletrônicos registrados na Justiça Eleitoral entre o primeiro e o segundo turno das eleições. Vitor Struck.
6: Com a alteração, as candidaturas poderão usar os endereços eletrônicos de campanha imediatamente após o registro na Justiça Eleitoral. Para o presidente do TSE, o ministro Cássio Nunes Marques, a mudança tem o objetivo de assegurar a utilização efetiva dos meios digitais de comunicação, favorecendo a ampla circulação de ideias e propostas, sem prejuízos à fiscalização.
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26: Uma boa noite.
25: E até amanhã.
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1: Eu sou Humberto Pinheiro e estes são os destaques de hoje do Jornal do Senado, que começa agora. Senado aprova aumento do limite de faturamento do MEI para até R$140 mil. Aprovada MP que exige exame para exercício da medicina. PEC da Segurança Pública. Presidente do Senado adia votação devido a impasse sobre o texto. Boa noite. Quem trabalha por conta própria poderá faturar mais, sem precisar deixar a categoria de microempreendedor individual, o MEI. O Senado aprovou hoje o projeto que amplia gradualmente o limite de faturamento anual, dos atuais R$80 mil para R$110 mil e, posteriormente, para R$140 mil. A mudança pode beneficiar milhões de pequenos empreendedores. Os detalhes com o repórter Alexandre Campos.
2: Essa mudança vai corrigir distorções geradas pela inflação, que de 2016 para cá foi de 55,4%. Sem qualquer ajuste no limite de enquadramento, muitos microempreendedores individuais passaram a faturar mais que R$81 mil por ano e, com isso, perderam os benefícios do Simples Nacional. Relator do projeto em plenário, o senador Carlos Fávaro, do PSD de Mato Grosso, destacou a importância da iniciativa para esse segmento.
3: O regime MEI frequentemente constitui a primeira etapa da trajetória empresarial. É este ambiente simplificado que trabalhadores autônomos, prestadores de serviço, pequenos comerciantes e produtores rurais iniciam a sua experiência empreendedora.
2: O projeto, que segue para a sanção presidencial, ainda permite que esses empresários individuais possam contratar até 2 empregados que recebam um salário mínimo mensal ou o piso da categoria. Atualmente, o limite é de apenas 1 empregado. Além disso, o texto prevê o perdão de dívidas com a União, constituídas até 13 de outubro deste ano, referentes à contribuição para a Seguridade Social do empresário, na condição de contribuinte individual, bem como os juros e multas a ela associados.
1: E o presidente do Senado, Davi Alcolumbre, anunciou hoje que o Congresso vai promulgar nesta sexta-feira 2 emendas à Constituição, a que acaba com a escala de 6 dias de trabalho por 1 de descanso e garante 2 folgas a cada 5 dias trabalhados, sem redução salarial, e a que assegura a aposentadoria especial e regras de estabilidade para agentes comunitários de saúde e de combate às endemias. Durante a votação da proposta sobre a jornada de trabalho, nesta quarta-feira, Alcolumbre afirmou que a mudança representa uma transformação significativa para os trabalhadores brasileiros. Os detalhes com o repórter Herman Kulitz.
4: Ao abrir a sessão deliberativa, Davi Alcolumbre destacou que cumpriu a promessa de levar o fim da escala 6-1 ao plenário logo após o primeiro turno das eleições. O presidente do Senado ressaltou que 1 dia a mais de folga representa uma mudança gigantesca para quem acorda cedo e pega transporte público, permitindo mais convivência com a família, cuidados com a saúde e tempo para o descanso.
5: À primeira vista, pode parecer uma mudança sutil, mas para quem acorda cedo, pega ônibus lotado, cumpre sua jornada e volta para casa no fim do dia, esta mudança é gigantesca. 1 dia a mais de descanso é mais tempo para a família. É mais tempo para acompanhar a vida dos seus filhos, para visitar os seus pais, para estar presente.
4: Com a nova jornada, os trabalhadores passam a ter direito a 2 dias de descanso remunerado, sendo um deles preferencialmente aos domingos. A proposição ainda proíbe a redução do salário nominal, proporcional ou de qualquer espécie.
1: A nova avaliação sobre a qualidade da formação dos futuros médicos foi aprovada pelo Senado na tarde de hoje. A medida provisória cria o ENAMED, exame que avalia a formação médica no país. Repórter Patrícia Oliveira.
6: A comissão mista do Congresso, criada para analisar a medida provisória que exige o ENAMED para o exercício da profissão de medicina, aprovou o relatório do deputado Dr. Luizinho, do Progressistas do Rio de Janeiro. O texto propõe 3 etapas de avaliação, ao final do 2º, do 4º e do 6º ano de curso.
7: Se um estudante apresentar desempenho suficiente nas primeiras etapas, haverá tempo hábil para identificação de lacunas de aprendizado e adoção de medidas corretivas.
6: O presidente da comissão, o senador Camilo Santana, do PT do Ceará, elogiou o trabalho conjunto para a elaboração do texto.
8: Uma construção coletiva, de um consenso, para que a gente possa garantir a melhoria da qualidade dos nossos formandos na área da medicina, que é crucial para a vida do cidadão e cidadã brasileira.
6: Cursos de medicina que apresentarem desempenho insatisfatório poderão ser submetidos à supervisão pelo MEC. A legislação atual prevê sanções como redução no número de vagas autorizadas e a suspensão de vestibulares para a medicina.
1: A senadora Daniela Ribeiro, do PP da Paraíba, ressaltou a importância da educação e do pensamento crítico para o exercício da cidadania. A parlamentar também criticou a polarização política e afirmou que a divisão tem feito mal ao país. Ao citar o segundo turno das eleições, marcada para o próximo dia 25, quando serão eleitos o presidente da República e governadores de 5 estados e do Distrito Federal, Daniela Ribeiro defendeu que a população exerça o direito ao voto com consciência crítica. A senadora ainda fez um apelo para que os eleitores analisem as propostas dos candidatos e não se baseiem apenas em manchetes e publicações nas redes sociais.
9: É bom que possamos, durante esse período, fazer uma reflexão que não seja de manchetes ou de lacração em celulares, mas uma pesquisa sobre trabalho, sobre compromisso, sobre democracia.
1: Hoje, 15 de outubro, é Dia do Professor. No Senado, projetos em análise buscam valorizar a carreira docente. Entre as propostas, incentivos para a entrada de jovens na profissão e até a garantia de isenção do imposto de renda para professores. Os detalhes com o repórter Rodrigo Rezende.
10: O Censo Escolar de 2024 aponta que o Brasil possui cerca de 2,4 milhões de professores, sendo que 1,9 milhão de profissionais são da rede pública. Mas há um risco de um apagão de profissionais na educação básica. O Congresso discute diversos projetos para atrair jovens à carreira docente. Um deles, apresentado pelo senador Fabiano Contarato, do PT do Espírito Santo, quer isentar do imposto de renda os docentes que ganham até R$10 mil.
11: Eu apresentei um projeto de lei para garantir isenção de imposto de renda para todo professor da rede pública, privada, da educação básica ao ensino superior e ganhar até R$10 mil. É mais uma forma de você valorizar quem transforma o sonho em realidade.
10: Também está em debate no Senado, na Comissão de Educação, uma proposta que estabelece que professores e outros profissionais da educação que trabalham em escolas públicas, estaduais, distritais e municipais tenham direito à mesma alimentação escolar oferecida aos estudantes durante o período letivo. A relatoria é do senador Paulo Paim, do PT do Rio Grande do Sul.
1: E o presidente do Senado, Davi Alcolumbre, decidiu retirar de pauta a proposta de emenda à Constituição da Segurança Pública. A proposta, que reorganiza a segurança pública no país e prevê regras mais rigorosas contra facções criminosas, milícias e autores de crimes violentos, estava na pauta da sessão desta tarde. O texto recebeu parecer favorável do senador Rogério Carvalho, do PT de Sergipe. Segundo Alcolumbre, devido ao impasse sobre pontos do texto, entre eles a inclusão da redução da maioridade penal, é preciso dar mais tempo para o consenso. A PEC prevê maior integração entre as forças de segurança da União, dos estados e dos municípios, além de mudanças no sistema prisional, na atividade de inteligência e no financiamento do setor. A proposta também determina punições mais duras para integrantes de facções e milícias, amplia os direitos das vítimas de crimes e abre caminho para a criação de polícias municipais. O texto ainda busca garantir repasses de recursos federais para a segurança pública e o sistema prisional. Com edição de Paula Groba e trabalhos técnicos de Eliseu Caires, o Jornal do Senado fica por aqui. Acompanhe agora as notícias da Câmara dos Deputados. Boa noite e até amanhã.
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13: Plenário da Câmara perdoa dívidas do microempreendedor individual.
14: Avança a proposta que extingue taxa paga pelas operadoras de celulares.
13: Plenário rejeita o uso de recursos públicos para socorrer bancos em crise.
14: Boa noite. Deputados rejeitam texto apresentado pelo relator ao projeto que permite o uso de recursos públicos para salvar bancos em dificuldade. O repórter Antônio Vital tem os detalhes.
15: Por uma diferença de apenas 5 votos, o plenário da Câmara rejeitou o texto apresentado pelo relator a um projeto que criava novas regras para enfrentar crises em bancos e outras instituições financeiras. Entre outras medidas, a proposta permitia o uso de recursos públicos para socorrer bancos em situações excepcionais, como crises que ameacem a estabilidade do sistema financeiro. Nesses casos, o governo federal poderia conceder empréstimos ou realizar capitalização temporária das instituições. O projeto foi apresentado pelo governo em 2019, ainda na administração Jair Bolsonaro, e foi alterada pelo relator, deputado Marcelo Queiroz, do PSDB do Rio de Janeiro. A proposta que foi a voto mantinha o atual Fundo Garantidor de Crédito, financiado pelos próprios bancos para garantir depósitos de clientes de bancos em dificuldades. E, além disso, criava outro fundo, chamado Fundo de Resolução, destinado a ajudar os bancos por meio de empréstimos e capitalização. O projeto também previa uma sequência para o eventual socorro com dinheiro público. Primeiro, algumas dívidas deveriam ser assumidas por acionistas e determinados credores. Em seguida, seriam usados recursos do Fundo de Resolução. Se essas medidas fossem insuficientes, o governo federal poderia emprestar recursos ao fundo com a anuência do Conselho Monetário Nacional e posterior análise pelo Senado. A proposta foi criticada pelo governo. O deputado Tadeu Venere, do PT do Paraná, disse que as condições para o uso de recursos públicos eram vagas.
16: Há nesse projeto uma situação que preocupa muito, que é colocar recursos públicos em caso de haver problemas com os bancos que porventura tenham dificuldades econômicas. Eu lembro que o PROE, lá em 1995, já fez isso, a um custo de 16 bilhões de reais à época, por conta de 5 bancos. Agora não se fala em 5 bancos, 6 bancos, 1 banco, 2 bancos. Se fala em problema sistêmico. Mas sistêmico é muito genérico, senhor presidente.
15: O relator, deputado Marcelo Queiroz, do PSDB do Rio de Janeiro, disse que as medidas previstas no projeto já são adotadas em diversos países e que é necessária uma proposta que evite o risco para a economia provocada por dificuldade de grandes instituições financeiras.
17: O que esse projeto está fazendo aqui é exatamente fortalecendo impedindo uma crise. Agora, o projeto ele estabelece 7 travas. Ora, óbvio, se quebrar um dos 3 maiores bancos, qual é a outra solução que não seja o uso de dinheiro público? Qual? O que, que a gente vai fazer? Se quebrar um dos 4 principais bancos do Brasil, a gente vai cruzar os braços? Tudo que a gente não quer é a política interferindo para salvar banco.
15: A rejeição da proposta não significa que o projeto original será arquivado. Existem brechas regimentais para a retomada da votação, o que vai depender de decisão da mesa diretora da Câmara. Após a rejeição do texto, a sessão foi encerrada. Da Rádio Câmara de Brasília, Antônio Vital.
13: Mauro Benevides Filho, do União do Ceará, foi contra o projeto que permite ao Tesouro Nacional socorrer bancos e alerta para o uso de recursos públicos sem autorização prévia do Congresso e sem garantias suficientes de que os responsáveis respondam pelas dívidas.
14: Mauro Benevides Filho lembra que o sistema bancário já dispõe do Fundo Garantidor. Ele cita problemas dos bancos de Brasília e Master, diz que apresentou uma emenda ao projeto para reforçar a responsabilização patrimonial dos envolvidos, mas pede a rejeição imediata do texto.
12: Trabalho.
13: Leonardo Monteiro, do PT de Minas Gerais, defende a mudança na organização da jornada de trabalho com 40 horas semanais e 2 dias de descanso sem redução salarial. Segundo ele, a mudança torna as condições de trabalho mais justas, beneficiando todos os trabalhadores.
14: Leonardo Monteiro cita sua trajetória e de outros agentes públicos como trabalhadores para reforçar a importância dos sindicatos e da participação política na defesa dos direitos trabalhistas. Ele pede atenção da população à votação no Senado para o fim da escala 6x1.
12: Ciência e tecnologia.
13: Economia para empresas de telecomunicações está mais próxima com a aprovação de um projeto pela Câmara. O texto ainda precisa ser examinado pelo Senado. A reportagem é de Paula Bittar.
18: A Comissão de Constituição e Justiça da Câmara aprovou uma proposta que elimina a incidência da taxa de fiscalização de funcionamento sobre telefones celulares. A taxa é um dos itens que compõem o Fundo de Fiscalização das Telecomunicações, Fistel, utilizado para custear as atividades da Agência Nacional de Telecomunicações. De acordo com a legislação, a tarifa, cujo valor por celular é de R$ 13,00 por ano, é paga pelas concessionárias, permissionárias e autorizadas de serviços de telecomunicação e de radiofrequência. A proposta que elimina a incidência da taxa de fiscalização de funcionamento sobre telefones celulares segue agora para a análise do Senado Federal. Da Rádio Câmara de Brasília, Paula Bittar.
12: Eleições.
14: Dandara, do PT de Minas Gerais, agradece aos mais de 100 mil eleitores que garantiram sua reeleição e reafirma seu compromisso com os trabalhadores. Ela defende o fim da escala 6x1 e alerta para possíveis articulações que, segundo afirma, poderiam prejudicar a medida.
13: Dandara também denuncia o que considera restrições à divulgação de conteúdos políticos nas redes sociais e anuncia um canal para receber relatos de possíveis casos de censura digital. Ela afirma que pretende encaminhar as denúncias a organismos internacionais de direitos humanos.
14: Carla Dixon, do PL, lamenta não ter sido reeleita. Apesar disso, ela reafirma seu compromisso com as famílias atípicas do Rio Grande do Norte e cobra do parlamento a votação de projetos de assistência e geração de renda para mães cuidadoras.
13: Entre as propostas defendidas por Carla Dixon estão a criação do MEI atípico, que permitiria o empreendedorismo sem a perda imediata do benefício de prestação continuada. Ela também reivindica simplificar a comprovação das condições de saúde de pessoas com deficiência.
14: Paulo Soares, do Podemos de São Paulo, encerra seu mandato com um balanço de suas ações pela saúde pública em Jaú e região, citando as Santas Casas, o Hospital Amaral Carvalho e a construção de um ambulatório médico de especialidades.
13: O deputado ressalta também a defesa dos setores calçadista de Jaú e Coreiro de Bocaina. Segundo Paulo Soares, ainda que ele tenha passado pouco tempo no legislativo, foi o suficiente para aprender que é possível construir um país melhor trabalhando pela população, mesmo sem mandato.
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12: Educação.
14: Soraya Santos, do PL do Rio de Janeiro, defende mais apoio nas escolas para crianças com altas habilidades e superdotação. A deputada pede ainda medidas para facilitar o acesso à avaliação especializada, principalmente para famílias que não podem pagar pelos exames.
13: Soraya Santos propõe a criação de um prêmio para reconhecer boas práticas de escolas, educadores e alunos na inclusão dessas crianças. Segundo ela, a iniciativa dá visibilidade a esses estudantes e incentiva um sistema educacional mais preparado para atender às suas necessidades.
12: Homenagem.
14: Piso salarial e plano de cargos e salários são algumas conquistas dos professores nos últimos anos. O presidente da Comissão de Educação da Câmara destacou esses e outros avanços para a categoria em entrevista ao repórter Luiz Cláudio Canuto.
20: 15 de outubro é Dia do Professor, uma comemoração estabelecida em 63, durante o governo João Goulart. O Brasil tem 2 milhões e 400 mil professores, que ensinam 47 milhões de estudantes. O presidente da Comissão Comissão de Educação da Câmara, deputado Benes Leocádio, do União do Rio Grande do Norte, em entrevista ao programa Painel Eletrônico da Rádio Câmara, afirmou que um dos desafios da educação hoje é a inteligência artificial. Ele, que morava na zona rural, tinha como grande barreira pesquisar em bibliotecas ou procurar um livro necessário para pesquisa. A passagem das décadas melhorou as condições dos alunos e também as dos professores.
0: A carreira passou a ter um reconhecimento e um respeito com o plano de cargos, carreira e salário, com a lei que introduziu o piso do professor, a 11738/2008, né, que foi um avanço muito grande, e agora com a decisão do Supremo Tribunal Federal, que garante também essa paridade para os professores contratados, porque antigamente a gente via muito na gestão pública contratação precária de profissionais ou de professores que, ao término do período letivo, eram dispensados.
20: Neste ano, houve aumento do piso salarial em 5,4%. O valor passou a ser de R$ 5.130 para uma jornada de 40 horas semanais. O presidente da Comissão de Educação lembrou a previsão constitucional que obriga os entes federados a investirem 25% da receita de impostos e transferências em educação. O deputado Benes Leocádio destaca que o papel do legislativo tem sido cumprido por meio de avanços no setor, como a aprovação do novo Plano Nacional de Educação.
0: Que é uma das metas a serem alcançadas é essa formação ao máximo possível. É verdade que a gente tem pessoas que entraram há algumas décadas na carreira do magistério que ainda não tiveram essa condição, mas hoje a oferta, as condições que são colocadas para os profissionais são muito melhores e muito mais amplas. Eu acho que não é mais desculpa dizer que o poder público não cria essas condições. Hoje a gente vê as parcerias com as universidades públicas, com universidades privadas, com cursos de formação, para preparar esse professor.
20: O novo Plano Nacional de Educação para o período até 2036 foi sancionado em abril. Ele prevê aumento progressivo de investimento público em educação para 7,5% do Produto Interno Bruto em 2033 e de 10% do PIB em 2036. O plano também cria o Programa Nacional de Infraestrutura Escolar, destinando no mínimo 85% dos recursos para a educação básica. A origem do Dia do Professor remonta ao dia 15 de outubro de 1827, quando o Imperador Dom Pedro I assinou um decreto que criou as escolas de primeiras letras no Brasil. Da Rádio Câmara de Brasília, Luiz Cláudio Canuto.
21: Esporte. Júlio César Ribeiro, do Republicanos do Distrito Federal, reafirma o empenho pelo fortalecimento do esporte como instrumento de inclusão social. O deputado aponta a área entre as prioridades de seu mandato, ao lado da educação e da proteção de crianças, idosos e pessoas com deficiência.
22: Júlio César Ribeiro agradece aos mais de 90 mil eleitores que o reconduziram à Câmara dos Deputados nesta eleição. O parlamentar ressalta a trajetória de 14 anos de vida pública e se compromete a manter o diálogo com as comunidades do Distrito Federal para atender às demandas da população.
21: Saúde. Ismael, do PL de Santa Catarina, manifesta preocupação com uma possível revogação da resolução que estabelece regras para o funcionamento das comunidades terapêuticas. Ele pede esclarecimentos ao governo e defende mais discussões sobre mudanças na regulamentação.
22: Ismael alega que a revogação compromete critérios de acolhimento e tratamento de pessoas com dependência química. Ele cita um levantamento sobre 513 comunidades terapêuticas que, segundo afirma, aponta resultados positivos na reabilitação de pessoas que concluíram o programa.
21: Economia. O plenário da Câmara aprovou o projeto do governo que reajusta o limite de faturamento e perdoa dívidas de microempreendedores individuais. Quem acompanhou e tem os detalhes é o repórter Antônio Vital.
23: A Câmara dos Deputados aprovou o projeto do governo que aumenta o limite de receita bruta anual para os microempreendedores individuais, os MEIs. O projeto também perdoa dívidas dos microempreendedores com o governo federal. A medida beneficia aqueles que estão inscritos na dívida ativa até 13 de outubro de 2026, por conta de débitos com a Previdência. Hoje, podem ser enquadrados como MEI, pagando menos impostos, microempreendedores que faturem até R$ 81.000 por ano. O projeto aprovado aumenta esse limite para R$ 140.000 a partir de 2028. No ano que vem, regra de transição estabelece receita bruta de R$ 110.000. O projeto também permite que o MEI contrate até dois empregados. Hoje, pode contratar apenas um. O texto aprovado concede ainda mais facilidades para os MEIs nas licitações públicas. A proposta atualiza para aproximadamente R$100 mil o valor das compras do governo destinadas exclusivamente a fornecedores que são microempreendedores individuais, no lugar dos atuais R$80 mil. Também permite que sejam realizadas licitações exclusivas para microempreendedores individuais em contratações de até R$25 mil. Ao apresentar a proposta, o governo argumentou que o limite de enquadramento como MEI está desatualizado desde 2018 e que o reajuste vai permitir o incremento dessas atividades. O impacto da medida, estimado em R$ 1,57 bilhão em 2027, R$ 3,15 bilhões em 2028 e R$ 3,38 bilhões em 2029. Já o benefício de perdão de dívidas abrange débitos que estão em cobrança administrativa ou judicial, parceladas ou não, inclusive aquelas objeto de acordos. A condição é que o microempreendedor abra mão de ações judiciais. A votação da proposta foi criticada pela oposição. Deputados do Novo e do PL cobraram cumprimento de acordo que teria sido feito com o governo quando a Câmara aprovou a proposta de emenda à Constituição que prevê o fim da escala 6x1. Esse acordo envolvia a aprovação da proposta em troca do reajuste do MEI e dos limites de faturamento para que uma pequena empresa seja enquadrada no Simples, o que ficou de fora do texto. O deputado Cabo Gilberto Silva, do PL da Paraíba, líder da oposição, disse que o texto aprovado tem objetivos eleitorais e criticou o presidente Lula.
2: Ele passa 4 anos aumentando imposto, criando novos impostos, prejudicando a classe produtiva, aumentando o preço dos produtos. O país bate recorde de empresas quebradas literalmente. Aí, senhor presidente, chegando 12 dias das eleições, ele vem com o pacote de bondade, achando que o povo brasileiro é idiota, ou é burro que vai acreditar nele mais uma vez.
23: O relator da proposta, o deputado Rubens Pereira Júnior, do PT do Maranhão, reuniu em uma mesma proposta 2 projetos do governo, um sobre o reajuste do MEI e o outro sobre o perdão das dívidas. Ele disse que as medidas previstas vão gerar empregos e aquecer a economia.
3: Na hora que é pra gente perdoar as dívidas dos pequenos, aí todo mundo vem reclamar. O que nós queremos é aliviar para esse microempreendedor individual para que ele possa retornar suas atividades no mercado. Que dessa forma a

0: pelo Congresso e rebate a crítica de que as ações são populistas, alegando que o governo ainda está empossado e defende os trabalhadores do país.
1: Segurança Pública.
2: Para Maurício Carvalho, do União de Rondônia, é indiscutível a vulnerabilidade de menores de 14 anos em casos de estupro. Por isso, o deputado é autor de uma proposta para impedir que alegados vínculos afetivos ou o aval de pais irresponsáveis sejam usados para afastar o crime.
0: Maurício Carvalho argumenta que a medida fecha brechas interpretativas que tentam justificar abusos como união familiar. Ele acrescenta que o texto aumenta as penas para os agressores, pune responsáveis coniventes e prevê a perda do poder familiar para blindar as vítimas.
2: Neto Carleto, do Avante da Bahia, quer criar o Cadastro Nacional de Agressores de Crianças e Adolescentes. O projeto, de autoria do deputado, obriga escolas, creches e entidades sociais a consultarem o banco de dados antes de contratarem funcionários ou voluntários.
0: Neto Carleto argumenta que a falta de um cadastro unificado permite que condenados voltem a trabalhar perto de menores. Ele ressalta que o sistema seria gerido pelo Ministério da Justiça, com acesso restrito e checagem preventiva de antecedentes, respeitando as normas de proteção de dados.
2: O projeto endurece a punição para o feminicídio quando houver histórico de agressão contra a vítima. A autora, Alessandra Haber, do Podemos do Pará, incluiu no texto o aumento da pena nos casos em que o agressor já possuir registros policiais, processos judiciais ou condenações anteriores.
0: Doutora Alessandra Haber pontua que o feminicídio é o desfecho de um ciclo contínuo de abusos e ameaças no ambiente familiar. Ela destaca que a comprovação de agressões prévias demonstra maior gravidade na conduta do criminoso, justificando uma resposta penal mais severa do Estado.
2: Termina agora o Jornal Câmara dos Deputados, produzido pela Rádio Câmara, com trabalhos técnicos de José Adilson e apresentação de José Carlos Andrade e Márcio Aquilissardi. Uma boa noite para você.
0: Uma ótima noite. A Voz do Brasil volta amanhã.
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0: 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Oriente FM. 20 horas.
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0: 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Oriente FM.
1: 20 horas e 20 minutos.
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0: 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Oriente FM.
1: 20:40.
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0: A Oriente FM informa a hora certa. Oriente FM.
1: 20 horas e 59 minutos.
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